0: Carta Marcada, banda Montreal do Paraná.
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0: Recordações de bandas. Cortei até a vinheta aqui, né? Calma lá, seu locutor. Vem banda G10, roxo no pescoço. E tem mais pra você curtir com a gente por aqui. Só as melhores. Curte.
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0: mesmo. É ter você aí, ouvindo, curtindo, participando.
1: Sorriso lindo, álbum de casamento, sucesso demais. Intervalo, sim, tem intervalo. Já tá por ali, ó, Brilha Som, G10, Banda KN, depois do intervalo.
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1: Brilha Som, vai e vem. Vem também, por aqui o G10, escravo dos seus beijos. Bebaço KN, é o Bandas que segue.
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0: Caene, bebaço, tocando pra gente, curtir por aqui na nossa sequência, super sequência do Bandas e Companhia. Vem Hora do Tchê, tá chegando Companhia do Gaitaço, entreverado na Bailanta. Marcação, o agro não para a Hora do Tchê.
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2: O agro não para. Tocando pra você, grupo Marcação no Hora do Tchê. Intervalo e voltamos já com recordações de banda.
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2: Bandas e Companhia, recordações de bandas. O que vem por aqui, ó, Terceira Dimensão, Maria Tchá Tchá Tchá. Tem Toque de Mágica, Eu, Copo e a Solidão, e ainda São Sete, Espuma da Cerveja. Recordações de bandas.
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0: Espuma da cerveja, são sete tocando.
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0: Só modão bom, que beleza, recordações de bandas. Vem Corpo e Alma Bandida, tem por aqui G10 cantando Não Era Eu também. É pra curtir com volume máximo.
2: Bom mesmo é ter você aí.
3: Bandida!

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1: Bandas e Companhia fechou mais uma. Intervalo que vem chegando, a gente volta já com as últimas de hoje.
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1: Bandas e Companhia, sempre bom de ouvir. Saideiras de hoje pra ir fechando? Sim, moda boa, todo mundo menos eu nessa versão, ficou legal, hein? Xeloquedo, Pop e Gato em Coração Gritando, San Rafael, nosso balanço surtado, é só música boa. Tô indo, a gente se encontra amanhã, amanhã tem mais, Bandas e Companhia, até amanhã.

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9: Muito bem, chegando em mais uma edição do Hora Livre Flashback. Você que tá com a gente, que bom saber que você tá aí, hein? A partir de agora, a gente vai conferir canções assim pra matar saudade mesmo. Você que tá aí curtindo esse programa, seja bem-vindo a partir de agora. Uma hora direto, sem intervalos, e eu tenho certeza que você vai viajar junto comigo em mais uma edição do Hora Livre Flashback dos anos 60 até 2019, e eu trago um som de 2006 com Didi ou Pididi, pra quem tá mais chegado, tá mais íntimo, e quem não lembra essa música, Last Night.
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1: Hora Livre Flashback pra conta. Mais um bloco aqui. A gente vai trazendo mais uma sequência pra viajar nas emoções. São músicas de 1960 até 2019. E a gente vai agora pra 1979 conferir o som do Christopher Cross, Sailing.
0: Flamengo.

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1: Hora Livre Flashback, para fechar muito bem o programa de hoje. Agradecendo a você pela companhia, pelo carinho. Valeu demais estar com você. Foi muito bom. A gente se fala na próxima edição do Hora Livre, viu? Uma hora direto, sem intervalos. Eu adorei o programa de hoje. Foi uma playlist super especial. E na próxima edição, com certeza, vai ter mais. Tá preparado? Tá preparada? Já vai aí preparando, agendando pra gente conferir juntinhos por aqui nessa rádio super especial. Em té, axé, amém. Aquele abraço, saúde e paz. O resto a gente corre atrás.

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8: Essa aqui é um ditado que diz: se você não cuida, ó, cuidado, viu?

0: A gente dá uma pausadinha, mas não desgruda. Em instantes tem mais sucessos, mais emoções aqui no Arena Sertaneja.
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0: De volta com um programa que é pura raiz, tradição e sucesso. Continua com a gente no Arena Sertaneja com Jonatas Gonçalves, porque aqui o bom do sertanejo não...

0: Arena vai dar um tempinho rapidinho, mas segura aí porque a emoção volta já já com mais modões de responsa. 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
1: Sertaneja. Estamos de volta e se você achou que já tinha ouvido o melhor, prepare que tem muito mais por vir no Arena.

0: A gente faz uma pausa, mas é só para afinar os violões. Já já o Arena Sertaneja com o Jonatas Gonçalves está de volta com mais modões inesquecíveis.
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O Arena Sertaneja dá uma rápida paradinha, mas é só pra tomar uma água e volta com força total. Segura aí que já já tem mais sucessos pra tocar o seu coração. Volta aí, volta com tudo. 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

0: 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Até lá!
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4: Quarta-feira chegando, também está aqui e agora começando mais um programa, é o Estância Nativa. Contigo, índio velho, aprenda, familiados, querenciados por todo esse Brasil afora. Buenas, bem-vindo. Ótimo dia para ti, quarta-feira vivente, trazendo as colhudinhas do Rio Grande do Sul. Garotos de Ouro, abrindo o programa.

0: Zé Moraes, fechando o nosso bloco desta quarta-feira por aqui, no Estância Nativa.
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1: É quarta-feira, gauchada amiga, já estamos de retorno, dando sequência ao nosso programa Estância Nativa para ti. Aqui na nossa programação, abrindo mais um bloco com Tranco Serrano.
2: Vamos abrindo cancha pro Tranco Serrano.

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1: Mas o que é isso, guri? Tu tá te frescando, tocando rock de bombacha? Não, pai, é tia música. Tia música, mas vai pra...

0: nas canções, vovô.
1: Ah, não, não vai, não vai defresquear desse jeito, guri. Não faz isso pro pai.
0: Eu vou.
1: Então vai, mundinho.
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0: aí, vivente, é Gildo de Freitas, fechando por aqui mais um bloco desta quarta-feira no Estância Nativa.
1: Depois do intervalo, tem mais Estância Nativa.
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2: Hoje, quarta-feira, contigo na Radiola, grato, fazendo costado é o programa O Estância Nativa, abrindo o nosso bloco com os meninos.
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0: Lá do palco do céu, índio véio, é porca véia, soltando verbo no Estância Nativa.
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0: Estância Nativa tocando a boa música do Rio Grande do Sul pra ti, vivente. Grato pelo costado, Zezinho e Grupo Floreio. É o tranco que tá chegando por aqui no Estância.
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Esse foi Adelar Bertucci tocando por aqui no nosso Estância Nativa. Índio Velho, para fechar, sim, com Tchê, Cacareco, grato. Ativamente que esteve juntito conosco. Amanhã vamos estar de volta contigo quinta-feira com mais um programa, o Estância Nativa, a boa música do Rio Grande do Sul.

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1: Olá, sejam todos muito bem-vindos, está no ar mais um Alvorada Sertaneja nesta quarta-feira. Vamos estar tocando o melhor do sertanejo no seu rádio, para você que está aí se preparando para mais um dia de vida, para mais um trabalho, um ótimo trabalho para você. E para você que está aí descansando, um bom descanso e fique comigo nesta quarta-feira com o melhor do sertanejo. E a gente começa com Zico e Zeca, A Enxada e a Caneta. Em seguida tem Tonico e Tinoco, Rancho de Palha, Tião Carreiro e Pardinho, Prato do Dia. E fechando com Pedro Bento e Zé da Estrada, Violeiro Solteiro.
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5: E o Alvorada Sertaneja já está de volta. Tem Zezé de Camargo e Luciano Andorinha Machucada. Música.

0: E você ouviu Jaine, meu velho pai, aqui na programação do Alvorada Sertaneja. Continue aí, já já tem muito mais pra você.
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7: E o Alvorada Sertaneja já está de volta. Chegando Irídio e Irineu cantando Cachorro Amigo. Uma ótima quarta-feira para você.

0: E você ouviu Cacique Pajé, inquilina de violeiro, aqui na programação do Alvorada Sertaneja. Para você que está aí ouvindo a nossa programação, está aí no seu trabalho, está aí ouvindo a gente, obrigado pela companhia. Está nos levando de carona, está aí no seu carro, aí acompanhando o Alvorada Sertaneja. O meu muito obrigado. Recados vem chegando, eu volto já já.
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0: O Alvorada Sertaneja já está de volta. Tem trio Parada Dura, telefone mudo.

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5: O Alvorada Sertaneja já está de volta com os modão pra você. Jacó e Jacózinho canta a capa do viajante.

0: E você ouviu João Carreiro e Capataz Casinha Verde aqui no Alvorada Sertaneja nesta quarta-feira. Por aqui, muita música sertaneja. Agora, recados, vem aí, já tem muito mais pra você.
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0: E o Alvorada Sertaneja já está de volta, tem Mato Grosso e Matias. Sorte tem quem acredita nela.

0: E você ouviu Durval e Davi, Gosto de Saudade. E nos segue aí nas redes sociais. Eu tenho meu Facebook, você entra lá, Ivan Vaz. Tem aí o Facebook, tem o Instagram também, pra você tá aí nos seguindo, acompanhando as nossas, né, os nossos programas, tá aí fazendo seu oferecimento. Entra aí, Ivan Vaz, tá bom? Pesquisa aí no seu Facebook e no seu Instagram. Recados vem chegando, eu volto já já.
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0: E o Alvorada Sertaneja de volta. Uma ótima quarta-feira pra você. Chegando Léo Canhoto e Robertinho, O Último Julgamento.

0: Canoa, aqui na programação do seu rádio. E continue aí, eu volto já já.
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2: De volta por aqui no Alvorada Sertaneja, chegando Leandro e Leonardo rumo à Goiânia.

0: E você ouviu João, Paulo e Daniel aos trancos de barranco. Obrigado a todos que ficaram ligados comigo até esse momento. Uma ótima quarta-feira, um ótimo dia e amanhã quinta-feira, tem mais Alvorada Sertaneja. Até lá!
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0: Gente, bom dia, bom dia, bom dia, bom dia, né? Estamos chegando aí para mais uma jornada, mais uma manhã aqui na sua Caldas FM 98,7. Obrigado aí pelo carinho, pela companhia. Bom demais estar sempre juntinho com vocês, tá ok? Uma ótima quarta-feira, estamos aí dando início aí mais uma manhã de trabalho, hein? Bacana, né? Para você que tá sempre ligadão, hein? Tava curtindo a Alvorada Sertaneja aí com o Ivan Barros. A partir de agora vai eu, teu amigo Valdemiro Alves, fazendo aquela companhia contigo até as 10 horas com a Lu Bom Dia, tá ok? Seja bem-vindo à nossa programação, que o nosso Papai do Céu nos proteja, nos traga a paz e a tranquilidade. Obrigado, Senhor, por mais esse dia, essa oportunidade que o Senhor nos deu, viu? Poder se erguer-se da cama, caminhar, enxergar e agradecer pelo esse mundão maravilhoso. Tá meio frio? Tá. Pois é, né, meu cara? Mas o nosso Senhor vai nos dando a paz, a tranquilidade. Vamos agradecendo pela friagem, pelo calor, né? Ah, pois é, o importante é que tá frio, mas o nosso coração e a nossa mente, né, tá quente demais para agradecer o nosso Senhor, com certeza, né? Para estar aí levando aí as coisas boas, né? E tá sempre ajudando aí o próximo aí, né? Sem olhar aqui, tá bom? Bom dia para você. Tá aí despertando conosco aí, tá? Beleza, né? Ah, meu filho, ó, acorda aí porque já tá na hora já. Ah, mas tá cochilando, ó, ó, jogão hoje, Brasilzão, mais logo, né? Ah, quarta-feira, dia 24 de junho de 2026, tá completando a data hoje. Parabéns para você aí, felicidade, tudo de bom, viu? 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Alô, bom dia. 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Obrigado aí pelo apoio. 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A gente agradece aí, minha comadre Vilma, né? Funcionários em geral aí, Renato, Maria, toda essa turma, hein? A família toda, viu? 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
0: Com certeza, meu filho, bons momentos vão dar, né? Vamos levando para você alegria, descontração e muito mais até as 10 aqui na sua Caldas FM 98,7, viu? Bacana demais. A partir de agora, meu filho, que nós estamos juntinho nessa aqui, ó.
2: Alô, bom dia.
0: Alô, bom dia para você, né? Levando os melhores sucessos, fazendo aquela comunicação e trazendo para você, com certeza, sucesso. E o Alô, bom dia, tá no comando dele, ó.
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0: Bacana demais, meu filho, né? A alegria está no ar. A gente vai levando para você os melhores sucessos, fazendo o sucesso acontecer todos os dias. Você do outro lado do rádio aí que está despertando, já está ligadão. Seja bem-vindo, Vila Rainha, Vila São José, Vila Peçanha, Vila Martins. Falso Chance Dias, saída para Fernando Torim, Rua Tarumirim, Rua Sobralho, Rua Dei, qualquer cantinho que você esteja, hein? Obrigado aí pela companhia, viu? Um ótimo dia pra vocês aí, viu? Alô, você de Dom Cabate, Residência Taruaçu, obrigado aí pelo carinho. A você que tá ligadão com a gente aí, né? Fazendo sucesso nos aplicativos aí. Alô, Era Nova, alô, né? Você que tá ligado aí com a gente aí, meu filho, é o Percata, obrigado aí pelo carinho, Governador Valadares. Alô, Belo Horizonte, alô, Sabará, alô, Caeté. Bom dia, bom dia, bom dia, né? Alô, Catalão, Goiás, meu compadre Fred, bom dia pra você, meu filho. Alô, galera, né, que tá ligada com a gente, meu filho, fazendo a programação aí, meu compadre Débito, né? Ah, bom dia, meu filho. Alô, meu compadre Adélio Montes, bom dia pra você, meu irmão. Tá lá, né, em Piauí, Santa Catarina, bom dia pra vocês. Bom dia também pra você que tá ligadão com a gente aí, meu filho. Magé, Rio de Janeiro e toda essa família aí, ótimo dia pra todos aí, viu? 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Ah, me vinha a

0: que maravilha, né, rapaz? Você já pensou, né? Dá pra se encher de moral, né? É saber que a gente tem Deus e Deus nos tem, né, cara? Bom demais. Ah, bom, uma bom, minha, viu? Pois é. Não, sou belisquete, né? Se não, meu filho. Falou assim, ó, Valdemir Alves. Por isso que eu vejo falando assim, Deus que os tem em bom lugar. Mas nós estamos vivos ainda, meu filho. Pera aí. Não é assim que funciona, não, ué. Ele tá aqui ouvindo aqui, falou, ó, Valdemir Alves, é por isso que fala assim, que Deus o tem em bom lugar. É verdade, viu? É qualquer lugar que possamos estar, que o nosso Senhor tá lado a lado conosco, viu, seu Brisquete? Mas o senhor já pensou no pão com salame aí, né? Hã? É, eu tô de olho no senhor. Bom dia, bom dia, bom dia, né? Ô, Juliette, bom dia. É, coitado, né? Bom dia, fubá. Aqui não vão trabalhar, meu filho. Hoje tem jogo, jogão do Brasil, mas logo. É, vai ser passar hoje, tá bom, né? Porque eu acho que o resto aí não passa, não, viu? É, não é porque que eu tô querendo, né? Ai, ai, puxar e matar não, mas eu acho que não vai não, viu?
1: Não vai não.
0: Aí eu concordo com o senhor, acho que não vai longe não, viu?
1: Não vai.
0: Ah, pois é, né? Bota pra torar então, meu filho. Vamos trabalhar, chegando aí com o Barreirito, cantor das Andorinhas, começando aí essa quarta-feira, dia 24/6/2026. Parabéns pra você que tá completando a data hoje. Felicidade, tudo de bom.

0: Aí pra você, né, Alain Aradinho, dois passarinhos, né? Ótimo dia pra você, ô Cileira. É, pra hoje que tem jogo do Brasil, tá bom, né? Testando o coraçãozinho cedo. Ótimo dia pra essa galera imagé que já tá ligada com a gente aí, né? A Juscelene, né? Meu compadre Desildo deve tá virando pro canto a hora dessa, né? Ah, menino, deve tá... Ah, vai render, bobo, não, que vim aqui te dar um cocão, não sei. Eu volto já, viu?
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6: Daí pra você, né, um ótimo dia, né, em oferecimento aí de farmácia do Lázaro. Alô, bom dia, aqui na sua melhor, né, agradecendo aí toda essa família aí, um ótimo dia pra vocês, hein, quarta-feira geral. Rapaz, a friagem aí tá meio complicada, né? Mas tá bom. Vamos agradecer o Papai do Céu, que ele fazia pra nós, tá ótimo, né? Mas, haja garganta, né, meu filho? Como diz a menina, né? Haja coração, não, haja garganta.

Menina, é bom demais, né? Que é isso? Ai, quarta-feira, né? Ah, já vão no ritmo já, né, meu filho? Aquecendo o coraçãozinho, né? Ei, beleza. Que é isso aí? Ah?

Ah, pois é, né, meu filho? 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Bom demais da conta, com certeza, né? Ô, Baiano, cachorrão, tá lá ligado com a gente lá. Um ótimo dia pra essa família aí, viu? Tá sempre ligadão lá. A gente agradece aí pelo carinho e pela companhia. Ô, Zé Adriano, como é que é? Ah, pois é, né? Bom sucesso aqui. Você que tá sempre ligadão. É o Sérgio, né? Ah, meu filho, Sérgio, o Baiano. E mora lá em Santa Maria da Vitória. Eita, menino. É, tá ligado lá no aplicativo Valdemial. É que a Bahia tá lá em geral, lá, né? Graças a Deus, viu? Ah, meu filho, nós estamos superando a Plimpinha aí, SBT, nós estamos largando isso tudo pra trás, hein? Audiência total. Hã? É, graças a vocês do outro lado do rádio, hein, meu filho, nós estamos superando essa turma, hein? Na parte da manhã, meu filho, é nós, como diz o jovem, né? É, nós estamos bonitos na fita. Mas nós estamos bonitos na fita, meu filho. Aqui, ó. Ei, boa de Silverado. Que isso, gente? Ei, meu amigo Sérgio. Ô, baianão bruto. É, tá ligadão nele lá, né? Ô, cachorrão, bom dia pra você também, meu filho. Cheguei.

0: que é isso?
1: Aí pra você curtindo aí, né? Boa de Silverado, o que é isso, gente? É, meu filho, tem que passar a andar com um balde d'água aí, viu, meu amigo Sérgio? Baiano, Santa Maria da Vitória, né, o Zé Adriano? Aqui também, né? Tá lá, meu filho, o cachorrão, bom dia pra vocês, meu filho. É, coloca a mangueira perto do pé da cama aí, que senão aperta, viu? Bom dia, bom dia.

Eita, coração, né, meu filho? Bom demais da conta, vai acertando o reloginho aí, 7h44. Ótimo dia pra você, né, roupa da lua de mel. 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Bom demais, toma um cafezinho, põe um cafezinho pra essa turma aí. Ah, que maravilha, né? É quarta-feira, meu filho, né? Tá quase seca. Sexta, ainda não sobre esquete, falta 2 dias ainda, meu filho. É confunde a gente, né? Falou, vou dormir hoje, quarta-feira, é porque tem jogo do Brasil aí, já quer emendar direto. Ô, Jesus. Ah, pois é, né, meu filho? Eva, acorda aí, meu filho. Faz igual a Cileide, já tá acordado há muito tempo. Juscelino já tá lá, né? Tá com a Vidina colado no radar. Bom dia pra vocês aí, viu? Canta pra nós, René Raí.

Menino Renê Raina é bom demais da conta, meu filho. Ponto de encontro. Ótimo dia pra você. Acerta o relógio em 7h48. É como diz a menina aqui, né? Tá com cara de sexta-feira, não tá? Vamos que vamos, Cleide. Obrigado aí pelo carinho, pela sintonia. Quem vem chegando aí? Ah, tem mais aí? Ah, então deixa cair pra nós. Essa vai pro meu compadre Zé Juca, tá lá ligadão com a gente lá, né? Obrigado. Ô, Zé Juca, obrigado, hein? Um abraço aí, meu irmão. Totó e Marcolino aí, né? Madrinha Marlene, toda a família aí. Meu compadre Zé Juca, Romilda, né? Obrigado aí pela sintonia. Também tá lá ligado com a gente lá fazendo a programação lá. A gente agradece aí toda essa família aí, né? Ah, bom demais. Ô, TT, você já acordou aí, TT? Não, dormi não, TT. Acorda, TT. Bom dia pra você, viu? Ah, tá. Maria Vanilde, obrigado pela sintonia. Quem tá ligado com a gente lá? Ah, a Francisca, né? Obrigado, hein? Tá ligadona com a gente, o Zé lá do senhor, né? Ah, Zé Messias, bom dia pra vocês aí, meu filho. Gilberto Capoeira, obrigado pela sintonia. Zé Sérgio, saída pra rua aí, meu filho. Fernando Turim, bom dia pra vocês aí. Ô, Tião Cipó, vão acordar, meu filho, trabalhar. Passarinho que acorda cedo, bebe água limpa, viu? Ah, menino, Goiânia, Paranaense, meu recanto, meu paraíso. Canta pra nós, canta, meninos.

0: Eita, menina, hein? Bom demais, meu filho. Já pensou, né? Alô, meu amigo Peixoto. Bom dia pra você aí, meu filho. Essa galera tá ligada com a gente aí no Corro do Moledos aí, né? Obrigado aí pelo carinho, Corros Alexandre. Tá lá ligadão aí, né? Tá curtindo. Alô, bom dia. A apresentação com teu amigo Vladimiro Alves, né? Ah, bom dia pra vocês aí, viu? Ah, bom demais. Zé Carlão tá lá ligado com a gente aí. Obrigado pela sintonia. Ô, Raimundão, acorda aí, meu filho. Ó, vamos movimentar aí, viu? Ô, cabelo ruim. Bom dia pra você, meu filho. Tudo na paz, hein? Bom demais da conta? É, cabelo ruim, hein? Você tá rindo de quê? É cabelo ruim. Coitado? Tá, pois é, né? A hora que ele vir cá pegar você, você vai ver. Ah, não vai não, né?
1: Não vai não.
0: Ah, então tá bom, meu filho. 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Um cafezinho pra essa turma aí. Lojão, topa tudo, bom dia, viu? Quem vem chegando aí? Ah, já tá no ponto aí já? Então deixa ele cantar pra nós aí. Segura, Zé Adriano!

aí pra você curtindo esse sucesso com Alan Jackson, né? Living or John, né? Aqui, bom demais da conta, né? Tá sempre ligado com a gente aí. Obrigado aí pelo carinho. Toda essa moçada. Ah, já tá na hora já? Ah, pois é, né? O que que é isso? Salvar o leite das crianças, né? Ah, então tá bom. Subscrito, bom dia pra você. Aqui, ah, senhor, tá. Que é isso, meu filho? Você tá com a bandeira do Brasil na cacunda aí, meu filho? Ah? Ah, minha Nossa Senhora, que é? O outro também pintou a cara toda de amarelo e verde. Isso aí vai ficar com esse trem até de noite, hein? Vai não, né? Ah, achei que você tá doido. Achei que você andou de jeito com essa bandeira do Brasil, né, cacunda aí. É, já vejo, nós já estamos no ritmo da Copa. A Copa já começou há muito tempo. É não, porque hoje tem jogo do Brasil. Ah, pois é, né, meu filho? Ah, que isso, o Neymar for jogar hoje, você fica esperto, viu? Se você esbarrar na televisão, o Neymar caiu, te pega você. Ah, é, não. Você fica, se esbarrar na televisão e cai, eu te pego. É, só que você fica atento, viu? Tô de olho, senhor, viu? Ah, não vai não, né? Então tá bom, então tá, não vai esbarrar, não vai. Ah, coitado, né? Ah, bom demais. Ah, então, ah, vamos lá faturar um cafezinho lá, meu filho. 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Salvar o leite das crianças, eu volto já.

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7: Bacana demais, né? Pra você que tá sempre ligadão aí, um ótimo dia, né? Muito bom dia, quarta-feira, tá aí no ritmo da Copa aí, né, meu cara? Mas torcer pro nosso Brasilzão passar dessa aí, meu filho, aí vai começar a pegar pedreira, né? É, sobre o esquete, falou, Valdemiro Alves, não, hoje passa, ele passa, agora vamos ver o resto aí, viu? É, o resto aí tá... O resto tá meio puxado pra ele, mas vai dar certo, né? Vamos torcer, vamos pensar positivo, né? E tomara que né, dá tudo certinho aí, a gente consegue aí vencer essa jornada aí, viu? É trazer o Hexa. Ah, menino, bom demais com certeza, viu? Quem vem chegando cantando pra nós aí? Ah, pois é, né? Deixa ele cantar aí, o homem tá aí, né, meu filho? Ah, muito bom, né? Nós vamos... Ah, bom demais, bom dia pra você que tá ligadão aí na Caldas FM 98,7, sua melhor sintonia, comunicando contigo teu amigo Valdemiro Alves. Um bom dia pra toda essa família aí, lembrando aí que nós vamos chegando aí, cantando pra nós aí, meu filho, ele que tá estourado nas paradas de sucesso aí, Armando Vitorino, Madrugada Fria, canta pra nós, canta menino, canta garoto. Ei, meu grande amigo, tá aí na Caldas FM 98,7. Bom dia, bom dia.

Tá aí pra você curtindo aí, né? Armando Vitorino, Madrugada Fria, bacana demais. Em qualquer cantinho que você esteja, né? Tá na Caldas FM aí, muito bom, tá? Bom dia, bom dia, bom dia. Quem vem chegando aí? Ah, então deixa eu cantar pra nós aí. Acerta seu relojão aí. Ah, 8:07? Ah, meu filho, a hora tá passando aí, viu? Não dá mole não, né? Ah, o Jaine, Mato Grosso e Matias, canta pra nós. É, a Eva já passou a régua lá já, né? É, copão de chá lá, meu filho, tá ó, tranquilo. Curtindo a Caldas.

Eita, menino, que é isso, meu filho, né? Jair, Mato Grosso e Matias, né? Sem você, obrigado aí pelo carinho, pela companhia. 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

0: É, meu filho, que é isso, né? As patroas, né? Você tá louco, né? Ai, coração, né? É, não é brinquedo não, né, meu filho? Ótimo dia pra você, vai acertando seu relógio, que hora. Ô, Gilson Cruz, bom dia pra você aí, meu filho. Tá ligado com a gente aí, né? Obrigado aí pelo carinho, pela companhia, toda essa família aí. Sempre. Ô, Chiquinho, Badaró, bom dia pra você aí, Chiquinho. Um abraço aí, meu irmão.
1: Cadê você, menino?

0: Ah, menino, bom demais da conta, Amado Batista, Léo Magalhães, né? Eu não quero falar com ela, ô Gilson. É, fala sim, bom, pode falar que ela vai te ouvir, viu? Um ótimo dia pra vocês aí, meu filho. 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E vamos só faturar um leitinho na garotada aqui, a gente volta já, já, tá bom? Beleza?
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0: Aí pra você, né? Sou Joe, meu cara. Vamos que vamos nessa jornada.

0: aí pra você curtindo o sucesso, né? Ah, é, Angelina. Ô, Angelina, bacana, né, rapaz? A letra dela, né? Amado Batista Barrabás. É? Ah, ah, falou, você viu? Falou tudo bacaninha, né, rapaz? É, meu filho, que passou, meu filho, né? Ah, bom dia pra vocês aí, viu? Obrigado aí pela sintonia aí, né? É quem que é o Sobrisquete? Hã? Você, Paula Fernandes, né? Não, é? É, o senhor falou, né? É, vamos verificar aí, viu? Bom demais da conta, meu filho. É, eu vou atender meu amigo Gilson, tá lá ligadão com a gente, Gilson, né? É, os meninos chamam de Totó. O Totó levou o Totó, doido pra julgar o Totó, menino, os meninos da escola lá, né?
1: Meus amigos.
0: Aí, Gilson, olha o barreirito aí.
1: 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Mas em nome de Deus, eu agradeço e peço que cada fã, cada amigo, cada irmão, que dê um passo por mim, porque eu não sei onde estão os meus passos.

Barreirinha tão velho, né, rapaz? É, menino, se foi, né? Saudoso Barreirinha, mas deixou saudade, né? Sou Belisquete. Nós já curtimos muito o show desse cara ao vivo aí, né? Na época do trio Parada Dura, né? Do Mangabinha. Forró do Mangabinha, né? Ai, aquele Belo Horizonte, vai lá. Como diz sobre esquieto, lá em Belo Horizonte. Lá em Belo Horizonte. Quando eu morava em Belo Horizonte ali, nós curtíamos muito aí o sucesso. Barreirito, Trio Parada Dura, Mangabinha. Aqui, Creone, Mangabinha e Barreirito. Que tempo que era bom, viu? Na época o ônibus lá era 0800, rapaz. Não sei se o Zé Adriano lembra. Como é que é? Acho que lá não levava pro Planalto, né? Ali na Avenida Contagem ali também, ali, ó. Divisa com Sabará ali, bailão sertanejo. Minha Barreirito, meu saforrosão retado. Haja cachaça, viu? Menino que haja peito, viu? Senão não aguentava, não. Você tá doido. Coitado, porque não sei que ia, viu? Nós chegávamos, saímos de lá, meu filho, chamando. Meu filho, no bude, meu gesso. Menino, mas tem bom, né? Aqui não ia, não, meu filho. Eu sei que não podia, que você era de menor na época, né? Até hoje, né? Aqui. Você também é outro. Você não tinha nem nascido ainda, meu filho. Bom dia pra você, viu? 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Um bom dia. Direção do nosso compadre João Vitor, essa família aí, obrigado aí pelo carinho, pela sintonia. Quem que é aqui? Dona Alzira, ô comadre Alzira, bom dia pra você aí, minha filha. Pois é, a vovó do Tico, né? Ô comadre Alzira, bom dia pra você, meu filho, na rua do Batuta aí. Um abração pro meu compadre Zé Batuta aí, viu? Uma hora dessas nós estamos passando aí pra serrar um pão aí. Essa turma compõe, mas eu tô pensando em levar da casa do Orides ali, mas tá difícil. Meu compadre Orides, de vez em quando, posta aqui um prato aqui, tomando um cafezão ali. O Angelinho já mostrou aqui o pão aqui, já falou comigo, eu vou lá. Eu falei, não, você tá trabalhando. Espera aí. Não pode uma garrafa de café e um pão de queijo, então, meu filho. O bicho faz igual aqueles ratão. Faz igual aquele rato lá do. Como é que chama lá do tartaruga ninja? Mesma coisa, meu filho. Não pode ver um queijo. É um queijo, um pão de queijo, o homem fica doido, viu? Pois é, né? Aqui, lembrando a você que tá sempre juntinho conosco aí, um bom dia pra toda essa família, viu? 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Vai lá tomar aquele cafezinho lá, trocar aquela ideia, tá lá o Leandro, essa turma aí, pronto pra te atender, né? Aqui, eu vou falar pra você, ô minha comadre Alzira. Tá lá ligado com a gente. A Maria ontem falou comigo, não esquece de falar na comadre Alzira, não. Tá lá ligado. Essa música é sua, viu? Ó, tá aí de Alexandre, meu filho, Estrada do Amor.

0: Pois é, né? Você tá vendo aí, né, Juliette? Coitado! É, coitado, essa não abre seus olhos pra você ver, não, viu?
1: Alô, bom dia!
0: Aí pra você, alô, bom dia, né? Vamos que faturar o leitinho das garotadas que eu volto já já.
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Ah, pois é, né, meu filho? Bacana demais. Tá aqui trocando ideia com meu amigo Fifi aqui, né? Meu irmãozão, né? É, isso aí ele considera como irmão, Fifi, né? Bacana demais. Ô, cara, lá, você mora aqui do lado esquerdo aqui, viu, Fifi? Paga aluguel nem nada não, viu? É, nem água, nem luz, nem telefone. 0800, viu, Fifi? Bom dia pra você, Fifi. Um abraço aí, meu irmão. Tudo de bom aí. Tá lá ligadão com a gente lá, né? É, camarada bacana, né, rapaz? 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Ô Fifi, já tem sucesso pra você, viu? Já tá na ponta, tá preparando aí? Ah, então deixa com nós. Quem vem chegando aí? Ah, menina, então deixa cantar pra nós aí. É, essa vai pra Marcela também, tá ligadona com a gente lá em Opercata. Obrigado, hein, Marcela? Ela falou assim, ó, quero ouvir um negócio bem chonado. Angelino, Castelo de Amor, meu filho.

É, menina e meu filho, Angelino, você viu aí, né? Trio Parada Dura tocando aí, meu filho. Um ótimo dia pra você, em oferecimento aí de farmácia do meu compadre. Deixa eu te falar com você aqui, na hora de tomar seu medicamento, não vai tomando medicamento de qualquer maneira, senão, viu? Ah, senão você vai auto-se medicar aí, mas você tá mais ou menos enrolado, meu filho. Não pode não. O remédio é bom e cura, mas também você cochila com ele aí que te leva, viu? Vai lá, conversa comigo com o Palácio, as meninas lá, chega e fala aqui, o moço da rádio falou um negócio lá, eu tô com a dúvida aqui, como que eu tomo esse medicamento aqui? Ah, tá faltando outro aqui que eu não achei lá no postinho lá. 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Vai te mostrar lá. 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Vai, ô Fifi, ele falou assim, toca dois sucessos pra nós, tá aí de Alexandre. Ô Fifi, ó, meu filho, vocês é que manda, meu cara, ó. Dose dupla aí, ó. Laços abertos na sequência dos palavras. Fifi, bom dia pra você, um abração, viu, meu irmão? Tudo de bom aí, Fifi?

0: Tá aí pra você curtindo a Tarde de Alexandre, né? Ei, meu amigo Fifi. Bom demais, né, Fifi? Ótimo dia pra você, né? A nega, né? A nega do Matosa, né? Alô, nega, bom dia. É, meu compadre, santo da culta. Ô, santo, ó. Chega o reino Angelino, hein, meu filho? Dá uma hora pra ele, não. Ensina ele direitinho, viu?
1: Bom dia.
0: Se não ensinar ele, você ensina o Batista, viu? Ô, Tião Cipó, bom dia pra você, meu filho.

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6: Aí, pra você curtindo aí, Alô, bom dia, né? Bacana demais, seja bem-vindo à nossa programação, hein? Ótimo dia pra você. Sou Belisquete, tá tudo sob controle aí, bacana, né? Quem vem chegando pra quem? Então toca sucesso pra ele então, hein, meu filho, ó. Amado Batista aí, né? Aos nossos amigos pedreiros aí, né? A toda essa galera aí, aos auxiliares do pedreiro aí, meu filho, um abraço aí, viu?

Santinho, tá aí, né, meu filho? Ótimo dia pra você, meu filho. Todos os nossos amigos pedreiros aí. Obrigado aí pelo carinho aí, viu? Que é? Esculpião? Ah, mas que é isso? Sai fora, meu filho. Ah, a música do Leonardo. Ah, então deixa cair pra nós aí.

0: meu filho, né? Você vê falando que é bonito, né? Ah, vai vendo aí, né? É, coitado mesmo, né? Ah, picar de escorpião aí, viu, seu fubá? Cuidado, hein? Não vai não, né?
1: Não.
0: Pulou fora agora. Aqui, então, você que tá ligadão, deixa eu te falar, tá construindo aí, vai reformar, meu filho. Ah, a casa caiu, eu te avisei, né? Falei com você, acompanha Angelino, acompanha Batista. Pois é, vai, aí, a casa cai mesmo. 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Direção do meu compadre Raimundinho e toda essa família, hein? Um abraço aí pra vocês aí, viu? Obrigado aí pelo carinho. Nossa análise em geral aí, meu filho, ó. Tudo de bom pra vocês aí, viu? Ah, pois é. Quem vai chegando aqui? Cadê ele? Tá aí? Ah, então deixa eu falar pra nós aí, ué. Ah, menino, meu compadre Renatão, velho. É Guarazinho. Ele fala Guarazinho, mas o homem tem quase 2 metros.
2: Fala com nós, Dê, bom dia.
0: Nós fala, bom dia, ué. Bom demais.
2: Busquei do Chitãozinho, Chororó. Fogão de lenha, oferecendo aqui pro Cláudio. Pra nós que estão trabalhando aqui na obra, pra todos nós, hein.
0: Beleza, então, meu filho, tranquilo, né? Bom dia pra vocês aí. Aqui, se o Alex estiver aí, meu filho, da propaganda, chega a serviço desse homem aí, tá? Ele tá dando pra calçar uma botina suja, hein, meu filho? Fala que tá trabalhando. Roda esse dinheiro, calda todo.

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Branquito Lopes, que é isso, meu filho, né? Quero dormir em teus braços, né? Bom demais. O meu tio, rapaz, o Zé Paulino, ele gostava de ficar ouvindo essa. Saudoso Zé Paulino. Tinha um LP na época desse, um compactozinho, acho que era duas músicas do lado, uma do lado ou do outro. Rapaz, mas que cortava nas altas. Ficava lá ouvindo isso aí, Franquito Lopes, né? Paulo Sérgio, Zé Roberto, Walter Basto, né? Aquele Castelo de Sonho. Menino e tal, babunça, ficava cortando nas altas lá. Era, né? Pirrainha ainda. Era matutinha ainda. Ficava lá, meu filho, ó, cortando, eu ficava ouvindo que até lá, radiolinha Philips, que trepa era na pilha, né? Aquelas pilhas grandes assim, ó. Comprava um carrego de pilha e cortava nas altas aqui lá. Então tocava até lá, pós madrugada, rapaz. Curtindo lá e tomando lá. A Timbó, a casinha dele. Coitado lá do meu filho, ele era tranquilo. Ótimo dia pra você, meu irmão. Deixa eu te falar com você. 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Bom dia, viu?

Zeca. O Zeca, aqui daqui a pouco não toca sucesso pra você, tá bom, meu filho? Léo Magalhães chegando aí, meu filho. Eita, cama separada, né? Vai acertando o relógio aí, 9h29, hein?

Eita, menino, que é isso, meu filho? Cama separada, né? Falar com você, viu? Léo Magalhães, um ótimo dia pra você, tá sempre ligadão. A gente agradece. Bom demais, né? Tá lá ligado com a gente, né? É, como é que é? Ah, pois é, né? A Laura, né? Tá lá, Zenilda, obrigado pela sintonia, meu compadre Cafu. Obrigado, hein? Um abraço pra vocês aí, viu? Tudo de bom pra essa galera aí. Ah, pois é, né, meu filho? Alô, Carlão, tá lá ligado com a gente. Obrigado aí, Vavá, Carola, toda essa família aí, né? Obrigado pela sintonia. Vila, Vila Peçanha em geral aí, tá? Um abraço pra essa turma aí, viu? Tá sempre ligado com a gente. Leide, né? Obrigado pelo carinho, pela sintonia. O Cláudio, né? Um ótimo dia pra vocês aí. O Cláudio pediu pra tocar um sucesso aqui pra ele aqui. Oferece aí pra todos os ouvintes aí, essa família aí da Vila Peçanha aí. Ah, lá tá ele, o Renato lá, meu filho, ligadão com a gente lá. Bom dia pra essa família aí, viu? Tudo de bom pra vocês aí, né? Tá lá ligadão com a gente também, né? Fazendo a programação aí, meu cara. Pois é, né? O Gêmeos, né? O Gêmeos aí, o garoto aí do Tigrão Nanada aí. Tá lá ligadão com a gente lá, né? A patroa aí, esposa aí. Um abraço pra vocês aí, viu? Tudo de bom aí. Ah, menina, e bom demais da conta, com certeza, né? Ah, pois é, né? Tem mais aí, não tem? Ah, pois é, dá uma basta com essa turma aí, viu? É, tá ligadão com a gente, né? A Valéria, né? Obrigado aí pelo carinho, né? A Loura também, né? O Zenil. A Roberta, né? Obrigado pela sintonia aí. Um ótimo dia pra vocês aí, viu, Roberto? Obrigado aí pelo carinho aí. Também a Dona Helena, né? A avó da Priscila, né? Lá no Baixinho do Oriente. Um abraço pra essa turma aí. Obrigado aí pelo carinho. Roberto, esposa aí. Bom dia pra vocês aí. Ô meu fiel, vem chegando aí, cantando aí. Rio Negro, Solimões aí, ó. É de São Paulo a Belém, segura, meu filho.

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menino, maravilha, né, meu cara? Bom demais, né? Essa, menino, essa reflexão, né, rapaz? Faz bem pra alma, né? Pra mente, né? Pro coração. Luciano Camargo, né? E Matos Nascimento, né? Quer vitória. Quem não quer vitória, né, cara? Mas só que você tem que buscar, né, meu irmão? É, joelho no chão ali, né? Ó, correndo atrás e agradecer, meu filho, que as vitórias, né, vai chegando, tá bom? 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AgroCity, um ótimo dia pra essa família aí, tudo de bom pra você aí, né? Robertão, vem chegando aí pra nós aí com o Fafá de Belém.

0: Tá aí pra você, né? Fechando aí com chave de ouro, Roberta Miranda, né? Mulher em mim, você curtiu Roberto Carlos, né? Também com o Fafá, né? De Belém. Ô, menino, hein? Bom demais da conta, né? A gente vai agradecendo aí pelo carinho, pela companhia. Um ótimo dia pra você, que o nosso Papai do Céu nos proteja, traga a paz e a tranquilidade. Obrigado aí, você do outro lado do rádio, nos aplicativos aí. Alô, galera do Rio, né? Magé, obrigado aí, Cileida, obrigado, Juscelene, né? O Desil, toda a família aí, a você que tá aí sempre nos curtindo aí pelos aplicativos aí, né? Brigadão aí pra você que tá curtindo aqui na Caldas FM, né? Cidade de Caldas, Fernandes, Torim, Sobrária, do Cavate, Residência. 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Ótimo dia pra essa família, fique na paz e até amanhã, se ele assim nos permitir. Toda essa família aí tá sempre juntinho conosco, ok? Fique com Deus e até amanhã. Vem aí a programação do padre, né, Manzotti, e na sequência tem mais aí, com certeza, né, a programação da Caldas FM pra você aí, viu? Né, em oração aí, né, tá pedindo oração aí, né, pra toda a família dela, né, pra filha dela Yasmin, né, pro esposo Joel, né, a mamãe dela também, né, tá lá ligada com a gente, a Dorinha, né, também, né, os irmãos Gilberto, né, a Juliana, a Aquileia, né, também a Ana Paula, também, né, os sobrinhos, né, e o também toda essa família, os cunhados, pra todos aí da rádio, viu? É, bom dia, viu? Ô, Tyler, obrigado aí pelo carinho aí, pela sintonia, viu? Vila Martins aí, vem a programação do padre pra vocês aí. Fique na paz, tchau, tchau e até amanhã. Fui!
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0: Louvado seja nosso Senhor Jesus Cristo, para sempre seja louvado. Queridos irmãos e irmãs, hoje quarta-feira mariana, Nossa Senhora, rogai por nós. Nossa Senhora do Carmo, madrinha da obra evangelizar, é preciso, rogai por nós. Saúdo a todos. A todos hoje que também celebram o dia do nascimento de São João Batista, a natividade de São João Batista. Motivo de tantas festas juninas e desta data popular, celebrativa, alegre, tão grande no Brasil, em partes do mundo. São João Batista, rogai por nós. Estamos no sexto dia da novena, a novena do Sagrado Coração de Jesus. Sagrado Coração de Jesus, fazei o nosso coração semelhante ao vosso. Saúdo a todos, a partir da Rádio Evangelizar, de onde tudo começa, as rádios irmãs, cujos nomes sigo neste momento. Saúdo a você pela TV Evangelizar, sinal digital em todo o país, em várias cidades, canal aberto, pelo YouTube, Padre Manzotti Oficial, pelo aplicativo da Associação Evangelizar é Preciso e todas as plataformas digitais. Repito, hoje, sexto dia da novena do Sagrado Coração de Jesus, hoje, quarta-feira mariana, hoje, dia de nascimento de São João Batista. Iniciemos em nome do Pai, do Filho e do Espírito Santo. Amém. Completou-se o tempo da gravidez de Isabel e ela deu à luz um filho. Os vizinhos, parentes, ouviram dizer como o Senhor tinha sido misericordioso com Isabel e alegravam-se com ela. No oitavo dia, foram circuncidar o menino e queriam dar-lhe o nome do pai Zacarias. A mãe, porém, disse: não, ele vai chamar-se João. Os outros disseram: não existe nenhum parente teu com este nome. Então fizeram sinais ao pai, perguntando como ele queria que o menino se chamasse. Zacarias pediu uma tabuinha e escreveu: João é o seu nome. No mesmo instante, a boca de Zacarias se abriu, sua língua se soltou, e ele começou a louvar a Deus. Todos os vizinhos ficaram com medo. A notícia espalhou-se por toda a região montanhosa da Judéia. E todos os que ouviam a notícia ficavam pensando: o que virá a ser este menino? De fato, a mão do Senhor estava com ele. E o menino crescia e se fortalecia em espírito. Ele vivia em lugares desertos até o dia em que se apresentou publicamente a Israel. Senhor, sois o Deus do impossível. Um Deus que tudo pode. E eu creio neste Deus do impossível. Eu creio, Senhor. Creio a partir da primeira percepção que os vizinhos e parentes tiveram e o que eles diziam. Como o Senhor tinha sido misericordioso com Isabel. E eu creio, Senhor, que sois um Deus misericordioso, bondoso, amável, Por isso, hoje, quando lemos e refletimos o nascimento de São João Batista, temos que voltar o nosso olhar para Deus. Deus que fez nascer de um casal idoso, muito idoso, Zacarias e Isabel. Deus atendeu o clamor. Eles não hesitaram e continuaram a confiar no Senhor. Tudo parecia dizer que a possibilidade de um filho era impossível. Tudo parecia dizer que já era um ponto final. E Deus escutou o clamor deste casal que se mantiveram firmes, rezando, pedindo, clamando. Quando olhamos os feitos do que celebramos hoje, é elevar a Deus uma prece. Eu creio no Deus do impossível. Eu creio no Deus que foi capaz de gerar no útero já muito idoso de Isabel uma criança. E por isso a alegria reinava, porque Deus foi misericordioso para com ela. Digo isto porque Deus é misericordioso para com você. Deus é misericordioso na nossa história. Aquilo que para mim e para você parece um ponto final acabou. Não tem mais jeito. A natureza não permite. As circunstâncias são contrárias. Você entende que hoje rompe este ponto final e a história continua? Tem algo na tua vida que você está colocando, ou pensa, ou puseram um ponto final? Apenas diga: eu creio num Deus do impossível. E quando você duvidar disto, lembre-se do nascimento de São João Batista. Lembre-se deste Deus que fez maravilhas e faz. Lembre-se deste Deus que quebrou a regra da própria natureza humana e ouviu um clamor, uma prece. Deus foi misericordioso com Isabel e é misericordioso para conosco.
1: Eu vou atender, fala, eu volto já. Volte comigo.
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0: Ontem eu lancei, na verdade, uma catequese, porque eu acredito muito na catequese, no aprofundamento. E eu digo que você, não sei se você costuma escutar podcast ou escutar mais do que um conteúdo de TikTok, uma coisa rápida, um pouquinho de aprofundamento, 20, 22 minutos. E ontem eu postei no YouTube, Padre Manzotti, sobre algo importante, que é: somos eternos aprendizes. E eu convido você a escutar. Por que que eu estou no meio de tanta correria, tantos programas, ainda fazendo mais esta catequese? Porque eu acredito no poder do aprofundamento da fé. Algumas pessoas colocaram lá seus comentários e uma disse assim: sua bênção, padre, parabéns por este projeto. Há pouco mais de 3 anos atrás, em questão de dias, perdi tudo, sem saber o que fazer. Navegando no YouTube, não sei como, caí no canal do padre Reginaldo e fiquei encantado. Nunca mais parei de acompanhá-lo. Assim como toda obra evangelizar é preciso, e Jesus das Santas Chagas. Padre, o senhor falou que não devemos idolatrar, mas sim, somente a Deus. Até posso concordar com sua expressão, mas se não tivermos uma boa estrada, talvez não seja tão desejável ou fácil chegar ao destino. Meu desejo é um dia assistir à missa ao vivo. Deus lhe abençoe, não desista dos seus desejos. Quem escreveu foi o Jackson Kruger. Mas eu estou vendo aqui comentários da catequese e eu digo: você vai lavar louça? Você vai lavar roupa? Você vai dirigir por um período? Coloca no celular e deixa do lado, no banco do passageiro, e vai escutando. Tem ali, ó. A Jarivânia disse assim: boa noite, padre Reginaldo. Perdão. Quem dera se o mundo tivesse de fato a consciência de que estamos todos sendo filmados. Mas não com um olhar acusador, senão com zelo e cuidado. De duas, uma: ou já teríamos nos perdido, ou seríamos todos santos e irrepreensíveis, esperando apenas o tempo certo para tomar posse da herança que nos está reservada no céu, não é mesmo? É porque eu falo de uma... que a nossa vida, nós teremos um dia que passar, a minha vida e a sua. Como um projetor, nós teremos que ter a nossa vida projetada para o mundo. Quanta coisa bonita, mas quanta coisa feia. Vamos consertar as feias. Por isso, gasto esse tempo para dizer: aprofunde a catequese. Ontem, a catequese: somos eternos aprendizes. Como esta, tem outras. YouTube, Padre Manzotti. Se deu o direito de fazer uma catequese online, eu estou te propondo isto. Larissa, que a paz de Jesus esteja com você.
1: Bom dia, padre. Sua bênção.
0: Bom dia, filha. Deus abençoe. De onde você fala?
1: Eu falo de Tangará da Serra, padre, no Mato Grosso.
0: Meu abraço a Tangará da Serra, Mato Grosso. E como que você me acompanha ali em Mato Grosso?
1: Eu acompanho pela TV Viva.
0: Minha saudação à TV Viva. Pois não, Larissa, a palavra é sua.
1: Ai, padre, são tantas bênçãos, tantas alegrias que eu não sei nem por onde começar.
0: Vamos pelo início.
1: Então, o maior de todos é a cura da minha avó do câncer de mama. Sim. Ela, há 1 ano e meio, ela fez o tratamento todo e agora ela está curada em nome do nosso Senhor Jesus.
0: Amém.
1: Ela está bem. E... agora ela é só acompanhamento.
0: Como é que é o nome da avó?
1: Ruth.
0: Ruth. Louvado seja Deus pela Ruth. Então,
1: amém.
0: Então diga: graça recebida.
1: Graça recebida.
0: Graça testemunhada.
1: Graça testemunhada.
0: Toca no sacristão. Isso, toca a corneta também, sacristão. Tá certo, Larissa. Louvado seja Deus. E dê um abraço a Dona Ruth por mim. Você quer deixar alguém em oração, querida?
1: Padre, em especial, eu pedi muito a Santa Terezinha, que sou muito devota dela. Ontem recebi uma rosa numa vela. E faz 4 dias que eu estou morando na minha conquista, na minha casa nova.
0: Oh, meu Deus!
1: Para honra e glória de Nosso Senhor, eu consegui conquistar a minha casa e estamos aqui.
0: E mais um motivo de louvor, graça recebida.
1: E graça testemunhada.
0: Toca, fala, filha.
1: Toca o sino, toca a corneta, toca tudo.
0: Isso, filho. Duas grandes graças, a cura da avó e a casa própria. Deus seja louvado.
1: E hoje, padre, é dia de São João e aniversário do meu João também.
0: Opa.
1: Eu tenho o João aqui em casa.
0: Seu filho, seu marido?
1: Meu filho, João Henrique.
0: Tá certo. Eu também tenho um sobrinho afilhado de batismo, chamado João, aniversário dele hoje.
1: Isso.
0: Então, vamos mandar um abraço a todos os Joões, Joanas e todos os que nasceram e recebem o nome desse grande profeta, João Batista. Deus parabéns ao João, tá bom? Que Deus abençoe Larissa de Tangará da Serra, Mato Grosso, pela TV Viva, que nos transmite, canal 6.1 TV Irmã, Bispo Dom Vital Citolina, da Diocese de Diamantino. Roberta, que a paz de Jesus esteja com você, Roberta.
2: Amém, Padre. Padre Reginaldo Manzotti.
0: Pois não, querida.
2: É uma honra falar com o senhor.
0: Para mim também. De onde você fala, querida?
2: De Blumenau, Santa Catarina.
0: Blumenau, Santa Catarina, tá certo. E como que você me acompanha?
2: Eu acompanho pelo aplicativo da TV Evangelizar.
0: Opa!
2: E também pela rádio Barroso Mix.
0: Barroso Mix de Blumenau, minha saudação. Pois não, filha. Diga lá, Roberta.
2: Eu tenho um testemunho e um pedido de oração.
0: Comece pelo testemunho.
2: Padre, eu sou batizada na Igreja Católica, mas por muitos anos eu fui umbandista. Tive uma briga com uma tia minha, Roseli, de Tijuca, Santa Catarina, por causa de religião. Foi quando a minha mãe começou a adoecer, eu pedi um padre para vir aqui para orar por ela e o padre simplesmente não veio. Então, eu falei para ela, né, que essa religião, enfim, ela não desistiu de mim, mandou um aplicativo, e eu acredito que Deus usa as pessoas, né, e Deus usou ela. E eu comecei a ouvir, foi onde eu conheci o senhor.
0: Sim.
2: E a minha vida se transformou, padre. Hoje eu me distanciei de todas as pessoas que praticavam, né, aquela religião.
0: Certo.
2: Eu sou católica, sou associada.
0: Amém.
2: E o meu coração transborda de alegria, padre, todas as vezes que eu oro e que o senhor benze a água. Eu peço perdão a Deus por ter duvidado dele. E peço sempre a ele que fortaleça a minha fé, porque ele é o caminho, a verdade e a vida.
0: Roberta, eu vou para o intervalo. Você permite, aceita ficar na linha e nós voltamos conversando, pode ser?
2: Sim, sim.
0: Fique na linha, eu volto já, volto falando com a Roberta e a leitura orante. Voltamos já.

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0: Nós vamos para a leitura orante. Quero lembrar que faltam poucos dias. Sábado agora, às 24 horas, na presença do Senhor. Claro que muitas caravanas já marcaram presença, mas já até se inscreveram. Mas quero dizer a você de Curitiba, região metropolitana, venha rezar. Rezar. Vou repetir de novo para ser enfático. Rezar. Para mim este é o objetivo. Sábado a partir das 19 horas. Missa às 19, missa à meia-noite, missa às 6 da manhã, às 8, às 11 e termina às 18. Nada como estar no local. Nós temos o espaço do santuário, nós temos também embaixo o auditório, teremos padres disponíveis para as confissões e você sabe, é um momento de graça e de bênção. Eu estou falando com a Roberta, e depois ela é de Blumenau, ela contou, batizada, depois mudou de religião, agora está como católica, é associada. Sim. E aí você estava comentando.
1: Pois é, padre, foi uma renovação espiritual para mim, né?
0: Sim.
1: Ter encontrado o Senhor, e o Senhor não tem noção do poder de transformar vidas através de Jesus.
0: Louvado seja Deus. Faço por Jesus Cristo e a grande ação é dele. Como Paulo diz, a gente planta, a gente rega. Quem faz crescer é Deus. Foi a leitura de ontem. E como você se encontra hoje, Roberta?
1: Eu me encontro feliz, realizada, uma pessoa com fé. As turbulências vêm sempre, né, padre? Porque Sim. A vida de ninguém é perfeita.

0: mas eu tenho muita fé, muita fé.
1: Amém. Que essa fé, ela possa ser fortalecida e enraizada cada vez mais em sua vida. Tá bom, Roberta?
0: Sim, eu posso pedir oração, padre?
1: Diga, por favor.
0: Eu preciso pedir oração, padre, para minha mãe, Sueli.
1: Sueli? Quem mais?
0: Que ela está parando de andar.
1: Tá. Mais alguém?
0: E para o meu pai, João.
1: Tá certo, aniversário onomástico dele hoje, dia de São João.
0: Que tem glaucoma e já não está enxergando mais, padre.
1: Tá bom. Que Deus a fortaleça, filha. E rezaremos pela Sueli e pelo João. Roberta de Blumenau, Santa Catarina, ela acompanha pela web Barroso Mix, Minas Gerais, diretor Rafael Henrique. Em Blumenau, também temos a Arca da Aliança FM, diretor da comunidade Arca da Aliança, e Dom Rafael Biernaski, da Diocese de Blumenau. Bíblia aberta, cartilha de oração.
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1: E hoje, 1 Coríntios, capítulo 3, versículo 18, seguintes. 1 Coríntios, capítulo 3. Versículo 18, seguintes.
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1: Que ninguém engane a si mesmo. Se algum de vocês pensa que é sábio, conforme a sabedoria humana, então precisa se tornar louco para ser de fato sábio. Veja que paradoxal, veja que inversão, veja como Paulo desmonta os nossos pensamentos. Se você pensa que é sábio do ponto de vista humano, tem que se tornar louco para se fazer sábio. Pois aquilo que este mundo acha que é sabedoria, Deus chama de loucura. E é verdade. A sabedoria hoje nos leva a quê? A um conhecimento tão superficial das coisas. A um conhecimento tão fútil. O que para Deus não tem validade e nem nos faz felizes. Será que saber tantas coisas do mundo tem nos feito felizes? Rasos, mas não profundos. Como dizem as Escrituras Sagradas, Deus pega os sábios nas suas espertezas. E também o Senhor sabe que os pensamentos dos sábios não valem nada. Ninguém deve se orgulhar daquilo que as pessoas podem fazer, pois tudo é de vocês, isto é, de Paulo. Irmãos, irmãos, isto é de Paulo, isto é de Apolo, Pedro. Este mundo, a vida e a morte, o presente e o futuro, tudo isso pertence a vocês. E vocês pertencem a Cristo. E Cristo pertence a Deus. Volte o raciocínio. O que é a sabedoria humana? Na verdade, é loucura acreditar em Deus. Falando hoje de Zacarias e de Isabel, imagine vocês, idosos, idosos, ainda acreditarem que podiam ter filho? Uma pessoa, se tiver um médico, ginecologista me ouvindo, qualquer pessoa de bom senso, isso é loucura, padre. um filho nessa idade avançada é loucura. Mas é o Deus do impossível. É o Deus que tudo pode. Se você olhar de onde você veio e onde você está, é loucura de Deus. É o Deus do impossível. Se olharmos para as nossas vidas, o quanto Deus nos sustenta, é loucura de Deus. É o Deus do impossível. Se você ouvir os testemunhos, duvido se muitas pessoas pensam, isso aí é armada, isso aí é mentira, isso aí é conversa fiada, é o padre que pede para ligar, essas pessoas que ligam são loucas. Sim, são loucas. Loucura de Deus, o Deus do impossível. Santo Agostinho era tão sábio e foi lendo um texto bíblico que teve a conversão e o batismo no Espírito. Nicodemos, já estou interpretando o texto, um dos grandes rabinos do Sinédrio, foi à noite até Jesus e Jesus disse para ele: tem que nascer de novo. Nicodemos reagiu de que forma? O Senhor está me dizendo que eu tenho que voltar no ventre da minha mãe? Isso é impossível. Jesus disse: Nicodemos, Nicodemos, não é isso. É nascer no Espírito. É loucura. É o Deus do impossível. Você é capaz de ser louco e acreditar no Deus do impossível? Eu volto já. Volte comigo.
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0: Nicodemos, Nicodemos, tem que nascer de novo, Nicodemos. Loucura, Deus do impossível. É aqui que nós precisamos ter uma fé inabalável. É aqui que nós precisamos ter uma fé que nos faz ver além das realidades materiais, além dos problemas que vivemos. Por exemplo, hoje, você é capaz de dizer: Deus, a realidade diz não, mas eu acredito num sim.
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0: e faço uma lembrança de Jó, faço uma memória de Paulo, e pense nos grandes santos. A fé não é ausência da dor, é saber onde ancorar, em meio à tempestade. Preste atenção nessa letra e diga para você mesmo: minha fé,
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0: minha fé é inabalável.
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0: minha fé em Deus é inabalável.
1: É inabalável.
0: Eu quero que você pense no casal Zacarias e Isabel. Ele sacerdote, e segundo uma antiga tradição, diz que ele foi oferecer um sacrifício no altar, e alguém lhe disse: você não tem direito de estar aqui, se Deus o condenou não tendo filhos. E ele continuou a rezar e foi para o deserto rezar e pedindo um filho. Um anjo apareceu a Isabel e apareceu a Zacarias e disse: vocês serão pais, vocês serão pais. Este é o Deus que eu peço que você acredite. Eu não sei o que você está passando, eu não sei o que você está vivendo. Sabe Deus a tua doença crônica? Sabe Deus se você está com câncer? Se deram poucos dias para um parente teu, para o teu pai, para tua mãe. Não sei se de repente você não esteja vivendo um momento de profunda desolação. E é pior a desolação, parece uma ausência de Deus, mas eu lhe digo com toda certeza: Deus está do teu lado agora. Eu lhe garanto, por Jesus Cristo, você não está só. Então, apenas diga: eu creio e eu tenho uma fé inabalável em Deus. Ele não vai me desamparar. Vai dizendo isso, filho. Diga isso, tomando quimioterapia agora, fazendo radioterapia agora, numa fila, esperando para ser atendido por um médico, com currículo na mão que não tem resultado faz tempo. Diga: eu creio, Senhor, eu espero, Senhor, a minha fé inabalável. Dai-me uma fé inabalável, Senhor. Esta loucura de Deus, você entende? Esta loucura de Deus. Os santos eram loucos em Deus. Nós precisamos sair dessa sabedoria humana. É um salto. É um salto, sem dúvida. E quando a gente vai saltar, nós precisamos ter certeza que vamos chegar do outro lado. Uma criança, quando vai saltar da mesa, que o pai ou a mãe diz: vem, pula. A criança pula porque sabe que a mãe vai pegar. Sabe que o pai vai pegar. E eu quero que você dê esse salto em Deus hoje. Que você dê esse salto em Jesus Cristo. Que você dê este salto no Senhor Jesus das Santas Chagas e no seu Sagrado Coração. E salte e diga: me pega, Jesus. Me pega, Senhor, no colo. Eu estou saltando na fé. Eu estou saltando na fé. Eu estou saltando na fé. loucura de Deus. Esta foi a leitura orante de hoje. Amém. Clary, que a paz de Jesus esteja com você.
2: Sua bênção, padre. Bom dia.
0: Deus abençoe. De onde você fala, Cléria?
2: Eu falo aqui de Sergipe, do povo de Lagarto,
0: Sergipe. Como é que você me acompanha?
2: Pela Rádio Aparecida.
0: Minha saudação, diga lá, filha.
2: Eu quero contar um testemunho, quero pedir oração.
0: Comecemos pelo testemunho.
2: Meu testemunho é que meu genro estava sem trabalhar. Ele mora em Santos. E eu fiz a novena de São José.
0: Sim.
2: E ele conseguiu o trabalho. Hoje ele trabalha de carteira assinada.
0: Nossa. São José. Diga, a São José rogou.
2: São José rogou.
0: São José providenciou. Diga de novo.
2: São José
0: São José, São José, louvado seja Deus. Toca o sino, sacristão. Vamos lá, é o do sacristão tá treinando, o outro faleceu. Estamos treinando um novo sacristão, então ele não pegou ainda as manhas, que é uma musiquinha agora do São José. Mas ficou a dica ali. E, filha, qual o seu pedido de oração?
2: Eu quero pedir oração, eu tô correndo atrás da minha aposentadoria.
0: É.
2: Que eu tenho problema de lucros e sou epilética.
0: Desculpa, é aposentadoria?
2: É aposentadoria.
0: Certo. E faz tempo que você tá indo atrás?
2: Muito tempo, já uns 8 anos.
0: Certo.
2: Quero pedir oração também pela minha filha.
0: O nome?
2: Ah, padre, eu quero falar também que eu sou coordenadora da capelinha.
0: Opa! Você é líder mensageira da capelinha de Jesus das Santas Chagas. Toca a corneta, sacristão. Louvado seja Deus. E como que é ser coordenadora da capelinha? Tá sendo bom, filha? Líder mensageira. As famílias recebem bem?
2: Recebe bem. Muita gente me procurando para receber a capelinha.
0: Amém, fico feliz. E você ia falar pedido de oração para sua filha, isso?
2: É, minha filha Margarete.
0: Tá.
2: Ela está estudando para ser médica.
0: Tá bom.
2: Eu quero pedir oração para que ela se forme logo.
0: Tá bom. Que Deus abençoe, Cléria. Que Deus abençoe você. Continue sendo mensageira líder da capelinha. E olha, gente, se alguém conhecer a Cléria lá de Lagarto, Sergipe, peça para passar na casa da sua casa. E você de todo o Brasil, torne-se um líder mensageiro da capelinha de Jesus das Santas Chagas. É só ligar 0800-410-6060. Diga, eu recebi uma graça. Então eu quero me tornar líder como um ato de agradecimento, como uma promessa. Eu serei líder mensageiro da capelinha de Jesus das Santas Chagas. 0800-410-6060, 41-3221-6060. A Cléria de Lagarto, Rádio Aparecida FM, Jaqueline Oliveira, Dom José Genivaldo Garcia, da Diocese de Estância. Amados filhos e filhas, faça a sua adesão ao Livro Ouro. Aproveite agora, livrouro.com.br. Deixe o seu nome, o nome de sua família. Estamos fechando este livro dia 26. Eu volto falando sobre isso e volto com a novena do Sagrado Coração de Jesus. Voltamos já.
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do Sul, Filadélfia FM, Taquaritinga do Norte, Pernambuco, Montevídeo AM, Cedro, Ceará, Vale do Apodi FM, Apodi, Rio Grande do Norte. Hoje aniversário do amigo Ricardo Freitas e também aniversário do meu querido sobrinho e afilhado João Carlos Tormena, afilhado de Crisma. Que Deus abençoe João Carlos Tormena de Paraíso do Norte. Muita saúde, muita paz. E parabéns a todos os Joões, Joanas, onomástico de São João. Filhos queridos, povo amado, eu estava indo para o intervalo e eu falava: você já se inscreveu no Livro Ouro? Escolha lá um valor, depois você roda, coloca o nome de sua família, seja uma graça recebida, uma graça a ser buscada, e deixe seu nome lá eternizado. Dia 26, sexta-feira agora, nós fechamos o Livro Ouro. E este livro será levado numa missa, num rito muito próprio, da bênção da pedra fundamental da posse do terreno da Terra Prometida em Piraquara. Eu estou vendo alguns nomes aqui.

0: Gostei de ver. Gostei de ver. Terezinha, Alzira, Padilha, de Contenda, Paraná. Aí vem os Filhos de Deus, de Santa Bárbara. Antônia Alves Siqueira, de Londrina, Paraná. Luzia, de Guarapuava. Agda. E assim por diante. Filhos amados, povo querido, deixe seu nome neste livro ouro. Quantas preces, quantas orações, quantos terços serão rezados. Lembro a todos, contagem regressiva para as 24 horas na presença do Senhor. Claro, nada como estar presente. E quero dizer a vocês que estão vindo de fora, com carinho paternal, tragam blusa, viu? Traga uma coberta. Se vamos ficar à madrugada, tá frio. Digo isso com muito carinho. E Curitiba, região metropolitana, venha para o Santuário de Guadalupe e Jesus das Santas Chagas. Começa no sábado, primeira missa às 19h, depois à meia-noite, às 6h, às 8h, às 11h, às 18h. Você de todo o Brasil poderá acompanhar pela TV Evangelizar, YouTube Padre Manzotti. E vamos juntos à novena. Sagrado Coração de Jesus, sexto dia.
1: Se você está cansado, sem lugar para repousar.
0: Ó Jesus, no seu sagrado coração, eu confio as minhas intenções em novena. Diga lá suas intenções em novena. Sagrado Coração de Jesus, fonte de todo bem e de todas as graças, onde procurarei, a não ser no tesouro que contém todas as riquezas da vossa clemência e bondade? Onde baterei, a não ser a porta do vosso coração, pelo qual o próprio Pai vem a nós e nós vamos a Ele? A vós, pois, Sagrado Coração de Jesus, recorremos. Em vós, Sagrado Coração de Jesus, encontro consolação quando aflito, proteção quando perseguido, força quando oprimido de tristeza. No teu coração, Jesus, encontro luz quando envolto nas trevas da dúvida. Sagrado Coração de Jesus, eu tenho confiança em vós. Doce Coração de Jesus, sede meu amor. Doce Coração de Maria, sede a minha salvação. Amado seja por toda parte o Sagrado Coração de Jesus. Sagrado Coração de Jesus, venha a nós o vosso reino. Sagrado Coração de Jesus, eu tenho confiança em vós. Sagrado Coração de Jesus, creio em vosso amor para comigo. Sagrado Coração de Jesus, coloque em nosso coração os sentimentos de amor, paz, perdão, obediência ao Eterno Pai. E hoje, diante de tudo que ouvimos e da leitura orante, dai-nos, Senhor, a loucura dos santos, a confiança no Deus do impossível. Quem escutou o programa entende o que é isso. A loucura dos santos, de crer no Deus do impossível. E portanto, Senhor, uma fé inabalável. Uma fé inabalável. O Senhor esteja convosco, Ele está no meio de nós. Como disse a Roberta, lá de Blumenau, que no momento em que ela mudou de religião e teve uma decepção, foi nesses sacramentais, a água benta, que a sustentou. Abençoai, Senhor, a água, a roupa dos enfermos, as fotos de família, os remédios. E alivie, Senhor, o fardo pesado da vida. Seu jugo é suave, seu coração é leve. Abençoai e santificai em nome do Pai, do Filho e do Espírito Santo. Amém. E eu me despeço com um clipe inabalável. Não esqueça da catequese. Evangelizar é preciso.

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11: Super Hits! Uou, Super Hits! Chegamos por aqui. Sequência de muita música boa pra gente curtir só as melhores.
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11: Eu sou o Fabiano Farias e por aqui seguimos então juntos do rádio, pela internet também, levando companhia para você com muita música boa a partir de agora, então chega mais. Hoje, dia de quarta-feira, meio de semana, dia 24 de junho de 2026, dia das empresas gráficas, dia do observador aéreo, dia da aviação de ligação, dia da observação e reconhecimento também da aviação. E dia do que mais? Dia de São João. São João Batista. Vamos então, música. Tem muita música boa e quem canta de primeira por aqui, Danilo e Davi, Ferido, para começar bem Super Hits agora.

Noite. Aquelas que a gente canta junto aqui com o Super Rio. A música não pode parar e o Super Hit segue com Simone Mendes.

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3: Super Hits, tem mais, tem muito mais. Intervalo rapidão, já seguimos. Trazendo o som do Diego e do Vitor do Seco. Para curtir, aumenta o volume. Super Hits tocando.

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Tô com muita preocupada, não tem jeito. 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
2: Está de volta. Última sequência Super Hits por aqui nas saideiras de hoje já. Sim. Fred e Fabrício com Panda. 24 horas, última sequência.
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0: Super Hits, João Neto e Frederico Bobo. Vou fechar aqui a sequência de hoje, sim, pra fechar Zé Neto e o Cristiano quase todo dia. Tô indo, um grande abraço, até mais, tchau.
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7: Muito bem, estamos chegando em mais uma edição do Hora Livre Flashback, trazendo grandes clássicos, música para matar saudade, hein? Dos anos 1960 até 2019. Por aqui a gente confere então grandes músicas e eu tenho certeza que você tá aí ansioso para começar logo esse programa, né? E a gente traz então o som de Dido, música de 1998. 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
1: Muito bem, você aí de perto, de longe, em casa, no trabalho, viajando, por aqui Hora Livre Flashback. A gente vai viajando nas emoções, curtindo cada sucesso, cada hit. Tá chegando mais um de 1979, a música com Cloud, a música Save Me. 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
1: Hora Livre Flashback, para fechar mais uma edição desse programa que é grande sucesso, hein? É líder de audiência, todo mundo curtindo, conferindo as músicas dos anos 60 até 2019. É, são as naftalinas que todo mundo gosta de curtir. Obrigado a você pela companhia, viu? Valeu demais. Tô indo nessa, por hoje é só, a gente se fala na próxima edição. Continue com a gente por aqui nessa rádio maravilhosa. Aquele abraço, em té, axé e amém. Saúde, paz, o resto a gente corre atrás. Tchau, tchau.
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5: A vida é basicamente uma montanha russa. Opa, eu já ouvi muito isso. Tem seus altos, tem os seus baixos. E o mais importante, viu? Você tem que fazer o ingresso valer a pena. Epa, olha aí a atitude, o diferencial. O que vai fazer diferença para você sair dos momentos baixos e para você fazer durar o mais tempo possível seus momentos altos. É fazer valer o ingresso. Tá valendo a pena, bebê? Bora lá, quarta-feira!
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5: Muito bem, senhoritas, muito bem, senhoritos, atenção, atenção, meu Brasil baronil, olha quem tá chegando, Fabão, Fabão, com o Show da Tarde, mais uma programação no meio da semana, quarta-feira, coisa boa, em meio da semana, metade já foi pra conta, só falta mais um cadinho, só mais um cadinho, e a gente tá chegando pra alegrar aí o seu dia, trazendo mais sucessos, muita música bacana, claro, você vai interagindo com a gente também. Pedindo música, opa, vai comandar com a gente a nave. Aí sim, hein? Bora lá então trazer, começar muito bem o programa de hoje ao som do Dilcinho com o grupo Menos é Mais. Fica light!

0: depois, só bem depois, né, Luciano?
1: Bem depois, meu
0: pai. Deixa pra lá.
2: Me beija primeiro e briga depois.
0: Menos é mal!
3: Que o senhor! 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
1: Show da tarde na área, só música boa. Tá gostando? Eu adorei esse bloco, hein? Sensacional. Daqui a pouquinho, depois do intervalo, tem mais. Então fica por aí, conto com você, hein? Sai daí não.
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1: Muito bem, voltamos. Falei que era rapidinho, fui ali, voltei. Opa! Olha nós aqui, hein? Mais uma sequência chegando. Tá na hora de saber quem tá com a gente pedindo música. Opa! Quem será que vai dar pitaco por aqui, hein?
5: Meu nome é Fabiano, manda Havana da Camila Rabelo.
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1: Muito bem, show da tarde na área. Que sequência foi essa? Daqui a pouquinho, depois do intervalo, tem mais pra gente curtir o melhor da música nacional e internacional. Então, fica por aí. Já tem mais.

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6: Voltamos, voltamos, voltamos. Show da tarde na área. Como tá seu dia? Tá belezura? Oba! Que bom! Show da tarde na área. E a gente começa agora esse bloco com o Grupo Chocolate. Participação do MC Rogerinho. Prometeu nada, mas entregou tudo.
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1: Show da tarde na área. Que bloco foi esse? Mais um pra conta, hein? Daqui a pouquinho, depois do break, tem mais. Fica por aí, curtindo com a gente. Daqui a pouquinho a gente volta.
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3: 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Muito bem, sou eu, voltamos. Por aqui rolando a melhor programação do seu rádio, Show da Tarde na área. Estamos de volta e tá na hora de saber quem tá com a gente, pedindo música. Vai dar aquele pitaco na nossa playlist.
4: Toca Ana Castela pra Luísa.
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0: tarde na área, esse som é Oba! Se liga, hein? Tá chegando rápido intervalo. Daqui a pouquinho a gente tá de volta com muito mais pra você no Show da Tarde. Tá pensando o quê? Acabou? Acabou nada. Tem mais daqui a pouquinho.
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0: Voltamos! Atenção, senhoras e senhores, você de perto, de longe, em casa, no trabalho, viajando, bora! Chegando mais sucesso pra gente, hein? A gente vai conferir mais música, você que tá aí pertinho. Oba, que bom saber que você tá por aí, hein? A partir de agora a gente confere mais uma sequência e eu vou trazer o som do Geraldo Azevedo, Dona da Minha Cabeça.
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Show da tarde comigo, Fábio Bruno na área, comandando a nave Radio. Show da tarde com a melhor playlist nacional e internacional. Daqui a pouquinho tem mais sucessos, mais hits pra gente curtir. Fica por aí, já já eu volto.

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0: Meu nome é Ezequiel. Toca biquíni cavadão pra gente aí. Valeu.
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1: Comigo. Show da tarde na área. Tá gostando? Aí sim, hein? Se liga, depois do intervalo, aquele break rapidinho, a gente volta com muito mais aqui no Show da Tarde. A melhor playlist do mundo nacional e internacional. Então já sabe, fica por aí, eu volto já.
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1: E voltamos, sou eu. Bora lá, hein, bora agitar mais uma sequência. Dica com participação do Vitinho, Carência, tá chegando aí.
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0: 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Show da tarde na área. Todo mundo curtindo no volume máximo. Atenção, senhoras e senhores. Tá chegando rápido o intervalo. Daqui a pouquinho a gente tá de volta trazendo muito mais pra você, hein? Fica por aí, bebê. Sai daí, não.
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7: Muito bem, de volta por aqui no Show da Tarde, trazendo a melhor programação do seu rádio. Que bom saber que você tá aí com a gente. Por aqui já sabe, né? Rola a melhor playlist musical e tá na hora de saber quem é que tá com a gente pedindo música neste programa. Bora saber quem vai dar aquele pitacão? Bora conferir, aumenta o som.
8: Aqui quem tá falando é o Ricardo. Gostaria de pedir a música do Bruno Marrone.
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1: Muito bem, senhoras e senhores, show da tarde, que sequência maravilhosa foi essa? Gostou? Eu também adorei. Agora, deixa eu te falar, hein? Uma coisa importante, o programa de hoje acabou. Tô indo nessa, mas eu volto no próximo programa. Um beijo no seu coração, saúde, paz, o resto a gente corre atrás. A nossa saideira tá vindo aí, tá? Beijo no seu coração. Tchau, tchau.
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14: Oi, turma, chegamos por aqui com as 15 mais, mais, sempre com você, 15 grandes sucessos que chegam pra gente curtir a partir de agora. Eu sou o Fabiano Farias, é muito bom ter você aí na sintonia, curtindo pelo rádio ou também ouvindo pela internet, nos aplicativos, longe, muito longe, através da internet. Que beleza, hein? Tá tudo bem por aí? Tá tudo belezinha? Hoje dia de quarta-feira, 24 de junho. De 2026. Hoje é dia do quê? Dia do observador aéreo, dia das empresas gráficas, dia da aviação de ligação e da observação e reconhecimento, e também dia de São João Batista. Dia de São João. Vamos de música, tem muita música pra ouvir. Quem chega de primeiro por aqui, número 15 de hoje, Danilo e Davi Ferido, tem Maiara e Maraísa, Boa Noite Falsificado, 10 segundos com Luan Santana e o Panda cantando junto. Começamos, as 15 mais, mais.
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2: As 15 mais mais, João Bosco e Vinícius, oportunidade, meu silêncio, Simone Mendes com Matheus e Cauã. Teve a Endra por aqui, localização, Cleiton Romário com Pedro Neto e Matheus. Quem fecha a primeira parte, número chato, Danilo e Davi com Léo. Depois desse intervalo, depois do intervalo, tem mais.
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4: As 15 mais mais seguindo. Intervalo rapidão. Já tem mais aqui. Chegando de número 7. A Maiara e a Maraísa. Sorte de alguém. I love you demais. Maria Cecília e Rodolfo. Tem João Bosco e Vinícius com Gustavo Lima, 25 horas. Seguimos, seguimos com as 15 mais, mais.
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2: As 15 mais que seguem por aqui com você. Simone Mendes, Lágrima Amarela, Tráfego Pago. Dalita Elisa, Contrai a Véia, teve ainda Eu Te Seguro, Banda. Quem fecha por aqui nossa sequência de hoje, Maiara e Maraísa, pra você. Tô indo, um grande abraço e até mais. Tchau.
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0: De volta com um programa que é pura raiz, tradição e sucesso. Continua com a gente no Arena Sertaneja com Jonatas Gonçalves, porque aqui o bom do sertanejo não para.

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0: se vai. O Arena Sertaneja dá uma rápida paradinha, mas é só para tomar uma água e volta com força total. Segura aí que já já tem mais sucessos para tocar o seu coração.
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0: 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Mas logo logo a Arena Sertaneja com Jonatas Gonçalves estará de volta com mais modões, mais histórias e muito mais emoção. Obrigado pela companhia e até a próxima. 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
9: Alô, amigos de todo o Brasil. Estamos chegando com o Sertanejo Classe A por aqui, com você, trazendo sequência de modão. Aqui o modão é selecionado. Eu sou o Fabiano Farias e agradeço você pela companhia, pela audiência, por você estar sempre, sempre aí. E aí, tá tudo belezinha? Como é que tá a tua semana? Tá boa? Vamos seguindo? Vamos seguindo. Trio Parada Dura cantando de primeira por aqui. Fotografia, vem na companhia do Jean Giovanni, do César e Paulinho. Juntou só os bons, hein? Ei, treimão. E Raiz e Sertão também tá por aqui, ó. Pagode em Brasília. Vou Dormir na Rua, Robson, Rob e Roger cantando. Eles cantam demais, né? Só modão selecionado, sertanejo, começa agora.
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0: Não há luar como este do sertão. Zezé e Luciano no Sertanejo Classe A.
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0: Fechamos a primeira sequência por aqui. Intervalo vem chegando, mas o programa tá só começando. Eu volto já.
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0: Vai seguindo Sertanejo Classe A por aqui, vem chegando mais modão, seleção de sertanejos. Milionários é rico, agenda rabiscada, tem madrugada triste. Essa é na versão do Edson Hudes com Juliano César. Tem ainda João Mineiro e Marciano Romaria. Segue por aqui, segue Sertanejo Classe A.
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0: Menina Veneno, Zezé e Luciano tocando aqui no Sertanejo Classe A.
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0: Vamos chamar o intervalo? Sim, tem intervalo chegando. Já já voltamos com Roberto e Merinho cantando no Sertanejo Classe A.
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0: Sertanejo Classe A seguindo. Roberto Menin vem trazendo Noite da Nossa Paixão. Em Peito Sadio, Zé de Souza e Marinho, ainda Soberano e Silvanei, na batida, ou melhor, no batidão da viola. É o que a gente curte aqui no Sertanejo Classe A que segue.
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1: Sertanejo Classe A, Chico Rei Paraná, Blusa Vermelha, teve no Batidão da Viola com Soberano e Silva Ney. E agora o que tem? Agora tem intervalo por aqui. Sim, intervalo rapidão, voltamos já com Rick Renner. E é um Carreira e Praense, tem Trio Parada Dura, tudo isso depois do intervalo.
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3: Sertanejo Classe A que vai seguindo por aqui com o Rick Renner, Enrosca, Enrosca. Tem Parede Meia, Peão Carreira e Praense, ainda Trio Parada Dura, Bobeou, a gente pimba.
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2: Teodoro Sampaio com Mato Grosso e Matias cantando Paixão Proibida. Que modão, caprichado. Bobeou a gente pimba, teve trio Parada Dura cantando. E agora chega mais com intervalo por aqui. Voltamos na sequência com Juni e Júlio de Paulo e Paulino cantando juntos. Tem os dois mineiros, Lourenço e Lorival, também depois do intervalo.
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2: De volta com mais Sertanejo Classe A. Noite maravilhosa. É o que canta por aqui Juni e Júlio com Di Paulo e Paulino. Os dois mineiros, Triste Destino de um Peão, tem Armadilha do Destino com Lourenço Lorival também. É aquela sequência que a gente ama ouvir. Toca aqui no Sertanejo. Sertanejo Classe A.
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1: Sertanejo Classe A, Marcos Paulo e Marcelo com Mocoque Paraíso, que mistura boa, hein? O Peio Prisioneiro foi o que a gente curtiu por aqui. Tem mais intervalo chegando. Leonardo cantando com Bruno Marrone, já tá por ali. Tem As Galvão, Delei Dorivan, Gilberto Gilmar. Tudo isso depois do intervalo.
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6: E já estamos por aqui com mais Sertanejo Classe A. Leonardo cantando com Bruno e Marrone, Dormir na Praça, na versão deles cantando junto com o Cobão. Cobão demais. Tem aqui As Galvão, Beijinho Doce, Delay Dorivan, Por Que Brigamos. Gilberto e Gilmar também tá aqui. Ela Riu de Mim, é o Sertanejo, Sertanejo Classe A.
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2: Sertanejo Classe A. Vai seguindo, vai seguindo. Chitãozinho Chororó, página virada. É isso que vem chegando agora. Tem Heróis Sem Medalha, César Menotti, Fabiano, Rio Negro e Solimões está por aqui também. Está por aqui também. Vamos curtindo. Sertanejo Classe A.
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0: 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As notícias do governo federal que movimentaram o país no dia de hoje.
2: Olá, boa noite.
1: Boa noite para você que nos acompanha em todo o país.
2: Quarta-feira, 24 de junho de 2026.
1: Vamos ao destaque do dia, emprego.
2: Dados do Ministério do Trabalho apontam que em fevereiro o Brasil ultrapassou a marca de 62 milhões de empregos formais ativos.
1: O número representa mais de 2 milhões de postos de trabalho com carteira assinada a mais que no mesmo mês do ano passado.
2: Participação feminina no mercado de trabalho cresceu 4,74%. Pablo Mundim.
3: Entre os jovens de 18 a 24 anos, o aumento foi ainda mais expressivo, quase 19% em relação ao mesmo mês do ano anterior.
1: E ainda, recorde no turismo doméstico.
2: De janeiro a maio desse ano, o número de passageiros voando dentro do país chegou a 42 milhões, um recorde. Graziela Mendonça.
4: O número de passageiros internacionais voando no Brasil também aumentou no período de janeiro a maio. Foram 12 milhões e 800 mil estrangeiros viajando aqui no país, 10% a mais que o registrado no mesmo período do ano passado.
1: Você vai ouvir também saúde.
2: O programa Agora Tem Especialistas vai levar atendimento médico a indígenas em comunidades de difícil acesso.
1: E profissionais do SUS vão ensinar pais e cuidadores a estimularem o desenvolvimento de crianças de até 6 anos. Cleide Lopes.
5: A ideia é fortalecer o vínculo familiar, contribuindo assim para o desenvolvimento saudável das crianças.
2: Hoje na apresentação da Voz do Brasil, Mariana Jungmann e Luciano Seixas.
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2: O mercado de trabalho brasileiro continua em expansão.
1: Em fevereiro, o crescimento foi de 3,6% em relação ao mesmo mês de 2025.
2: Os dados revelam ainda um crescimento na participação feminina. Mais da metade das vagas criadas no mês foram ocupadas por mulheres.
1: Os números são da RAIS, a Relação Anual de Informações Sociais do Ministério do Trabalho e Emprego, que agora passa a ser divulgada mensalmente.
2: Os dados complementam as informações do Cadastro Geral de Empregados e Desempregados. O CAGED.
3: O mercado de trabalho brasileiro segue em expansão. Dados divulgados nesta quarta-feira da Relação Anual de Informações Sociais, a RAIS mensalizada, que complementam as informações do novo CAGED, mostram crescimento na geração de empregos. O país alcançou em fevereiro deste ano a marca de 62 milhões e 200 mil vínculos formais ativos entre trabalhadores da iniciativa privada e do serviço público. O número representa crescimento de 2 milhões e 170 mil empregos formais na comparação com fevereiro do ano passado. O avanço foi registrado em todas as regiões do país, com destaque para o Norte e o Nordeste. Os dados também mostram o crescimento da participação feminina no mercado formal, que chegou a quase 29 milhões de vínculos, como destaca o ministro do Trabalho e Emprego, Luiz Marinho.
6: Ampliando a parcela de mulheres no mercado formal, ou seja, enquanto cresceu mulher 1.290.000, homens cresceu 879 mil novos vínculos, um crescimento de 2,7 para homens, 4,7 para mulheres. As mulheres ocupam mais no mercado de trabalho. Mas ainda há espaço aqui para crescer. Aumento de creche, por exemplo, os municípios favorece para que as mulheres ocupem mais posições no mercado de trabalho.
3: Entre os jovens de 18 a 24 anos, o aumento foi ainda mais expressivo, quase 19% em relação ao mesmo mês do ano anterior. Os números também apontam o avanço na inclusão de diferentes grupos sociais. Os maiores crescimentos proporcionais foram registrados entre trabalhadores indígenas, pretos e pardos, demonstrando uma ampliação do acesso ao emprego formal no país. Reportagem Pablo Mundim.
1: O brasileiro está viajando mais pelo país.
2: Pela primeira vez na história, o número de passageiros domésticos passou de 42 milhões, um recorde.
1: O turismo de negócios também está crescendo e teve faturamento histórico de 6 bilhões de reais.
4: A analista corporativa Verônica Brito mora em Brasília e costuma viajar bastante pelo Brasil. Do ano passado para cá, já foram 9 viagens para diferentes roteiros, mas ela tem um destino preferido.
7: Eu costumo viajar mais pelo Nordeste. Minha preferência é pelas praias e, para mim, as praias do Nordeste são as melhores. A comida, a receptividade, as pessoas do Nordeste são calorosas, né?
4: E como Verônica, cada vez mais brasileiros decidem viajar dentro do país. Foram 42 milhões de passageiros voando de norte a sul entre janeiro e maio deste ano. Um recorde no volume de passageiros domésticos, segundo o Ministério do Turismo. O número é 6% maior que os 39 milhões e 800 mil passageiros registrados no mesmo período do ano passado. Analisando somente o mês de maio, o volume também foi recorde, com 8 milhões e 300 mil passageiros domésticos, a maior movimentação para o mês da série histórica. O ministro do Turismo, Gustavo Feliciano, disse que os bons resultados do setor têm movimentado a economia do país.
8: Estamos registrando recordes atrás de recordes. Graças ao desenvolvimento do Brasil e às políticas adotadas pelo governo federal, estamos conseguindo manter os bons resultados. E isso tudo reflete na geração de emprego e renda para a população. Estamos com o maior saldo de empregos da história no setor do turismo, com mais de 2,4 milhões de empregos com carteira assinada. Continuaremos trabalhando para promover ainda mais o turismo interno e também a atração de turistas estrangeiros, gerando dignidade para a nossa população.
4: O número de passageiros internacionais voando no Brasil também aumentou no período de janeiro a maio. Foram 12 milhões e 800 mil estrangeiros viajando aqui no país, 10% a mais que o registrado no mesmo período do ano passado. Outro resultado positivo foi observado no turismo corporativo, que envolve eventos empresariais e negócios. Entre janeiro e maio, o faturamento nesse segmento foi recorde, 6 bilhões de reais, maior valor da série histórica iniciada em 2022. Reportagem Graziela Mendonça.
2: Um novo aporte de 140 bilhões de reais foi anunciado esta semana para a Nova Indústria Brasil, a política de modernização industrial do governo federal.
1: Os recursos vão ser direcionados para as 6 missões que fazem parte dessa política. São elas: agroindústria, saúde, infraestrutura, transformação digital, bioeconomia e tecnologias para soberania e defesa nacionais.
2: Lançada em 2024, a NIB tem como objetivo impulsionar a indústria nacional até 2030. A partir da modernização do parque industrial e da adaptação às novas tecnologias.
1: A NIB também tem como meta aumentar a exportação de produtos brasileiros utilizando práticas de produção sustentáveis e menos poluentes.
2: Hoje, durante o programa Bom Dia Ministro, o titular do Ministério do Desenvolvimento, Indústria, Comércio e Serviços, Márcio Elias Rosa, afirmou que o investimento no setor contribui para o desenvolvimento social do país.
9: Quer promover, desde inovação, sobretudo inovação, a incorporação de novas tecnologias, promover a transição digital, né, para que nós tenhamos a chamada indústria 4.0, como também aumentar a nossa capacidade exportadora, para que o Brasil possa estar na cena internacional, não apenas com commodities, o que é muito bom e funciona muito bem, mas também com produtos com valor agregado. Não há desenvolvimento social se não tiver desenvolvimento econômico. É preciso que um esteja ligado ao outro.
1: E ainda falando de desenvolvimento, taxistas e motoristas de aplicativos que tiveram o cadastro aprovado pelo programa Move Brasil já podem procurar as concessionárias de automóveis indicadas para financiar novos veículos.
2: A linha de crédito de até 30 bilhões de reais é voltada para a renovação da frota desses profissionais.
1: O Move Brasil garante juros mais baixos, prazo de financiamento de até 72 meses e mais 6 meses de carência.
2: E abrange também compra de equipamentos de segurança, no caso das mulheres.
1: Podem participar profissionais com pelo menos 12 meses de atuação que tenham realizado, no mínimo, 100 corridas e também taxistas registrados.
2: Os interessados em aderir ao programa podem realizar o cadastro na página gov.br/movebrasil.
1: saúde para a população indígena.
2: O programa agora tem especialistas do Ministério da Saúde e espera realizar mais de 13 mil atendimentos até o fim de junho em territórios do Ceará, Pernambuco, Amapá e Pará.
1: A iniciativa leva consultas, exames e cirurgias para áreas de difícil acesso, garantindo assistência médica diretamente para as comunidades.
2: Somente nos mutirões oftalmológicos, a expectativa é realizar cerca de 1.600 consultas especializadas, 8 mil exames e mais de 340 cirurgias.
10: A indígena Creuza Nunes, do Amapá, aprovou o atendimento oferecido pelos profissionais do Sistema Único de Saúde no mutirão realizado na comunidade.
11: Gostei muito que eles vieram, eles fizeram todas as consultas, conversaram bem com a gente. Todos os indígenas que queriam fazer consulta, ultrassom, todo tipo de exame eles fizeram aqui.
10: Até o final de junho, indígenas de territórios localizados no Ceará, Pernambuco, Amapá e Pará vão receber cuidados médicos por meio do programa Agora Tem Especialistas. A expectativa é de que sejam realizados mais de 13 mil atendimentos, entre consultas, exames e procedimentos. A secretária de Saúde Indígena do Ministério da Saúde, Lucinha Tremembé, destacou os serviços oferecidos.
12: Nossa meta é superar 15 mil procedimentos, ofertando consultas, exames, avaliações cirúrgicas e procedimentos especializados. Também estamos levando equipes especializadas para regiões de difícil acesso, incluindo a terra indígena Tumucumaque e a terra indígena Zoé.
10: A enfermeira Raquel Lira Pinheiro, coordenadora da Casa de Apoio à Saúde Indígena do Amapá, afirma que ficou surpresa com a procura por atendimentos durante o mutirão.
13: Nunca tivemos uma ação com tanta procura, né, com tanto número de atendimentos e com tantas altas, né, dos indígenas para seus territórios. No segundo dia, nós já tivemos um número muito elevado, com esses indígenas voltando para o seu território, com essas demandas reprimidas sanadas.
10: Desde o início da estratégia, em agosto de 2025, já foram realizados 14 mutirões em diferentes regiões do país, contemplando territórios do Alto Rio Solimões, Médio Rio Solimões, Vale do Javari, Chavante, Yanomami e Ecauana, Alto Rio Negro, Guamá Tocantins, Altamira e Rio Tapajós. Em 2025, foram registrados mais de 9.500 procedimentos especializados. Em 2026, o número já ultrapassa 17 mil atendimentos, entre consultas, exames e procedimentos. Reportagem Luana Karen.
1: E pais e responsáveis por crianças de até 4 anos devem ficar atentos ao calendário de vacinação.
2: O Ministério da Saúde inclui hoje uma segunda dose de reforço contra a poliomielite para ampliar a proteção contra a paralisia infantil.
1: A segunda dose é recomendada para crianças que já completaram o esquema primário e receberam o primeiro reforço.
2: Com a atualização, o esquema completo passa a ter 5 doses. A vacina está disponível gratuitamente em todas as unidades básicas de saúde do país.
1: O Brasil não registra casos do vírus desde 1989. Com o reforço, o Ministério da Saúde espera prolongar o tempo de imunidade e garantir a erradicação da doença.
2: Para mais informações, acesse saúde.gov.br ou procure a unidade de saúde mais próxima.
1: E para estimular ainda mais o desenvolvimento saudável das crianças, profissionais do SUS estão recebendo uma capacitação especial.
2: Eles estão sendo formados para ensinar os pais e responsáveis a estimular os filhos na primeira infância.
1: A ideia é que eles estejam aptos a oferecer orientações sobre brincadeiras, jogos e estímulos que ajudem a fortalecer o vínculo familiar.
5: Mais de 2.500 profissionais do Sistema Único de Saúde já estão preparados para apoiar o desenvolvimento infantil na atenção primária. Eles foram capacitados na abordagem Cuidados para o Desenvolvimento da Criança, que tem como meta habilitar os profissionais a desenvolver atividades com cuidadores para fortalecer o vínculo com crianças e, assim, promover o desenvolvimento nos primeiros anos de vida. A enfermeira Sheila Los Vernerti foi uma das profissionais capacitadas. Ela trabalha em uma unidade básica de saúde em Ponta Grossa, no Rio Grande do Sul. Ela fala sobre como essa capacitação tem ajudado no atendimento mais humanizado às crianças.
14: Eu consigo sim ver pelos meus atendimentos antes do curso e depois do curso, como eu consegui dar muito mais informação, e parece que até o vínculo com essas mães melhoraram muito, sim. Eu sempre procurei ser mais acolhedora, assim, tudo, mas acho que algumas ideias, incentivar mais essas mães, assim, era meio muito técnico. E depois, assim, no curso, assim, me abriu um leque de mais possibilidades, de ideias, situações simples, como ensinar a brincar com a criança, incentivar a brincar, como isso ajuda no desenvolvimento dessa criança, né, no futuro.
5: O curso qualifica profissionais de saúde que atuam no cuidado às crianças e famílias. A formação habilita equipes das unidades básicas de saúde para orientar famílias sobre brincadeiras e estímulos às crianças nos primeiros anos de vida. A ideia é fortalecer o vínculo familiar, contribuindo assim para o desenvolvimento saudável das crianças, como explica a coordenadora geral de atenção à saúde das crianças, adolescentes e jovens do Ministério da Saúde, Sônia Venâncio.
15: A gente sabe que o desenvolvimento ele é fortemente influenciado por essas interações nos primeiros anos de vida. Essas interações, elas são responsáveis pelo desenvolvimento do cérebro, pelo estabelecimento das sinapses, né, no cérebro. E quanto mais, então, né, o cuidador pratica atividades muito simples, como, por exemplo, conversar com a criança, cantar, contar histórias, brincar, todas essas atividades, né, têm um papel fundamental no desenvolvimento dessas habilidades, do desenvolvimento infantil.
5: O curso Cuidados para o Desenvolvimento da Criança na Atenção Primária à Saúde é de graça e está disponível para profissionais do SUS, como médicos, enfermeiros, psicólogos e fisioterapeutas. A capacitação é oferecida na modalidade online, com carga horária de 30 horas, e está disponível no site unasus.gov.br. Reportagem Cleide Lopes.
2: O ministro da Saúde, Alexandre Padilha, inaugurou hoje em Cubatão, São Paulo, a 10ª Unidade Móvel de Saúde do programa Agora Tem Especialistas, Caminhoneiro e Caminhoneira.
16: A iniciativa leva serviços do SUS diretamente a pontos de parada e descanso nas estradas.
2: A estrutura oferece consultas médicas e de enfermagem, vacinação, testes rápidos, exames laboratoriais básicos, eletrocardiograma e teleconsultas.
16: O ministro Alexandre Padilha destacou que as unidades móveis de saúde como esta ajudam os caminhoneiros a fazerem um acompanhamento de saúde que eles não costumam fazer em suas cidades de origem.
17: A gente tem quase 400 mil caminhoneiros cadastrados nas unidades básicas de saúde de origem, pelas equipes de saúde da família, mas de cada 10, 4 nunca sequer foram uma vez nas unidades básicas de saúde de origem. A gente está aproveitando que no meio do trabalho, nesse momento de descanso, faz a vacinação, faz os exames, e está vendo muita gente que estava com a medicação incorreta, então ajusta a medicação para doenças crônicas, como hipertensão, diabetes, problemas relacionados à obesidade, muitos problemas no campo da saúde mental.
2: Na tarde de hoje, o ministro também lançou a Política Nacional de Atenção Integral à Saúde da População em Situação de Rua.
16: Ela também prevê a criação de unidades móveis de rua.
2: Serão 400 veículos que ampliarão a capacidade de atuação nas cidades e devem contemplar todas as equipes cofinanciadas pelo Ministério da Saúde.
16: 300 milhões de reais para estimular o desenvolvimento científico e a inovação no Brasil.
2: Está aberta mais uma chamada universal do CNPq, que tem o objetivo de apoiar pesquisas em todas as áreas do conhecimento.
16: As inscrições vão até 3 de agosto.
18: Na Universidade de Brasília, o professor Fábio Pitella lidera uma equipe de pesquisadores em busca de novas formas de tratamento contra o câncer. A pesquisa consiste em editar o genoma de células cancerígenas para bloquear o avanço da doença. O trabalho da equipe foi contemplado por um edital do CNPq de 2024, que destinou cerca de R$ 140 mil para a pesquisa. O professor explica que o dinheiro é essencial para a continuidade do trabalho.
19: As pesquisas são relativamente caras, nós usamos insumos que não são tão triviais, então sem o fomento do CNPq é praticamente impossível a gente conduzir uma pesquisa dentro de uma instituição pública. O edital universal, ele nos ajuda a manter o laboratório funcionando, mas também a formar pessoas e capacitar recursos humanos, né?
18: Agora em 2026, uma nova chance está disponível para pesquisadores que buscam apoio financeiro para seus trabalhos. A chamada universal deste ano vai investir 300 milhões de reais em inovação científica. Este é o terceiro edital lançado nos últimos 4 anos. De acordo com o presidente do CNPq, Conselho Nacional de Desenvolvimento Científico e Tecnológico, Olival Freire, a iniciativa garante previsibilidade para as pesquisas.
20: Elas têm que ser como desfile de escola de samba, jogo de Copa do Mundo. Você tem que saber que ela vai acontecer em qual época do ano. Porque a ciência é uma atividade que depende de previsibilidade. Você tem que preparar projetos de pesquisa, você tem que mobilizar colegas, mobilizar alunos.
18: A chamada é dividida em 3 grupos. Faixa A, voltada para jovens doutores com projetos de até 24 meses. Faixa B, destinada a pesquisadores com vínculo formal na instituição de pesquisa e projetos de até 36 meses. E faixa C, que compreende pesquisadores mais experientes, com equipes maiores e cooperação entre instituições. Pelo menos 90 milhões de reais serão destinados para fomentar projetos desenvolvidos nas regiões Norte, Nordeste ou Centro-Oeste. As inscrições vão até 3 de agosto e o edital completo está disponível em gov.br/CNPq. Reportagem Graziele Bezerra.
2: Também esta semana foram anunciados outros 300 milhões de reais pelo Ministério da Ciência, Tecnologia e Inovação para iniciativas de popularização da ciência no país.
16: Nesse caso, os recursos serão destinados a apoiar projetos como Olimpíadas Científicas, Feiras de Ciências e programas de formação de jovens cientistas.
2: O programa também contempla investimentos em museus, centros de ciência, planetários e outras estruturas dedicadas à difusão do conhecimento científico.
16: A Prova Nacional Docente foi criada pelo Ministério da Educação para apoiar a seleção de professores da educação básica pública em todo o país.
2: Ela testa se os candidatos possuem as competências essenciais para a docência.
16: Os resultados de cada exame têm validade de 3 anos e podem ser utilizados em múltiplos processos seletivos ao longo desse período.
2: Além disso, a prova também corresponde à avaliação teórica do ENAD, o Exame Nacional de Desempenho de Estudantes para os cursos de licenciatura.
16: No ano passado, mais de 500 mil professores alcançaram o padrão de proficiência na prova. E esse ano, as inscrições para ela já estão abertas.
21: O Ministério da Educação abriu as inscrições para a Prova Nacional Docente, a PND. Os professores interessados têm até o dia 3 de julho para se inscrever no exame por meio do endereço pnd.inep.gov.br. Os participantes que tiveram o pedido de isenção da taxa de inscrição aprovado devem acompanhar as próximas etapas do cronograma e efetivar a inscrição dentro do prazo estabelecido. Já aqueles que tiveram a solicitação negada precisam pagar a taxa de R$ 85. A PND vai ser aplicada no dia 20 de setembro. O resultado final está previsto para ser divulgado no dia 15 de dezembro. O ministro da Educação, Leonardo Barchini, destacou que a prova é uma grande oportunidade para os professores do país.
22: Mais de 2 mil redes vão utilizar a sua nota. A nota da prova que você faz hoje vale para os 3 anos seguintes. No ano passado, mais de 10 mil professores ingressaram, ou na rede estadual ou na rede municipal, com a nota da PND.
21: A Prova Nacional Docente faz parte do programa Mais Professores para o Brasil, que reúne ações de reconhecimento e qualificação do Magistério da Educação Básica e de incentivo à docência no país. Neste ano, a PND registrou adesão de 2.031 entes federativos. O número representa a participação de 96% das capitais e de 85% dos estados brasileiros, um crescimento superior a 30% em relação a 2025. Para mais informações, acesse as redes sociais do Ministério da Educação ou portalgov.br/MEC. Reportagem Júlio César de Oliveira.
2: E essas foram as notícias do Governo do Brasil.
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16: Fique agora com o Minuto do TCU, em seguida as notícias do Poder Judiciário e do Congresso Nacional. Boa noite.
2: Boa noite para você, até amanhã.
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6: O Tribunal de Contas da União avaliou o Compromisso Nacional Criança Alfabetizada, programa do governo federal voltado a garantir a alfabetização de todas as crianças até o segundo ano do ensino fundamental. A auditoria teve foco na formação continuada de professores, coordenadores pedagógicos, diretores e outros profissionais da educação. O programa prevê apoio técnico e financeiro a estados e municípios, além do acompanhamento dos resultados. A fiscalização apontou avanços na política, mas identificou desafios que podem comprometer o alcance das metas. Um exemplo é a dificuldade de coordenação entre estados e municípios. O tribunal também destacou que o monitoramento das ações é frágil e determinou ao Ministério da Educação que crie plano de ação para corrigir os erros. Saiba mais em tcu.gov.br.
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24: STF valida a criação de feriado de Corpus Christi no estado do Rio de Janeiro.
25: CNJ aprova novas regras para o sepultamento de corpos não identificados e para a emissão das certidões de óbito.
24: Empresa de segurança deve incluir todos os cargos no cálculo de cota de aprendiz.
25: Boa noite, eu sou Marcela Luiz.
24: E eu sou Walter Lima.
25: Supremo Tribunal Federal mantém validade de lei do Rio de Janeiro que transformou o dia de Corpus Christi em feriado estadual.
24: A decisão unânime foi tomada em sessão plenária virtual. Marcelo Della Libera.
26: A ação foi apresentada pela Confederação Nacional do Comércio de Bens, Serviços e Turismo, a CNC, que alegava invasão da competência privativa da União para legislar sobre direito do trabalho. Mas a relatora do caso no Supremo Tribunal Federal, ministra Carmen Lúcia, entendeu que a lei estadual questionada protege um patrimônio cultural e material, sendo de competência legislativa concorrente da União, dos estados e dos municípios, conforme prevê a Constituição Federal. Ainda segundo a ministra, o processo destaca que a celebração de Corpus Christi, em diversos municípios fluminenses, assume característica de festividade popular, com eventos musicais, feiras e atividades que movimentam significativamente a economia local e o turismo.
25: Conselho Nacional de Justiça aprova novas regras para o sepultamento de corpos não identificados e para a emissão das certidões de óbito.
24: A medida fortalece a busca por desaparecidos e evita a perda de informações importantes para as famílias. Judite Aragão.
27: Pela resolução, o enterro e o registro de óbito só poderão ser autorizados após a apresentação de um laudo da Polícia Científica que comprove a coleta de dados biométricos e biológicos necessários para uma futura identificação. A norma também prevê a integração de informações entre os cadastros nacionais de corpos não identificados e de pessoas desaparecidas.
25: STJ admite recurso extraordinário sobre relativização da vulnerabilidade de vítima de estupro menor de 14 anos de idade.
24: O pedido de admissibilidade foi feito pelo Ministério Público de Santa Catarina. Fátima Uchoa.
28: Um acórdão da sexta turma do STJ questionado pelo MP considerou por maioria dos votos que o relacionamento amoroso entre o réu e a vítima e o aval dos responsáveis por ela afastariam de forma excepcional a aplicação da súmula 593 do STJ e da previsão legal sobre estupro de vulnerável. O ministro Luiz Felipe Salomão lembrou que o STF tem jurisprudência pacífica no mesmo sentido do entendimento firmado pelo STJ, reconhecendo que é absoluta a presunção de violência nos crimes de estupro contra menor de 14 anos, sendo irrelevante o eventual consentimento da vítima. Para Salomão, ficou nítida a divergência do acórdão. Assim, admitiu o recurso extraordinário e determinou a remessa dos autos à Suprema Corte.
25: O número de vagas de aprendiz deve considerar todos os cargos de uma empresa.
1: A CLT determina um número equivalente a 5% dos postos de trabalho. Marla Lacerda.
4: Uma empresa de segurança foi condenada a pagar uma indenização de R$50 mil porque excluiu o cargo de vigilante do cálculo de vagas para aprendizes. A seguradora possuía mais de 2.700 empregados e apenas 4 aprendizes. Para os ministros do TST, o fato da atividade de vigilante ser considerada de risco, exigir idade mínima de 21 anos e porte de arma, não dispensa a inclusão do posto de trabalho nos cálculos para definir a cota. Isso porque a função também exige período de experiência para conseguir vaga no mercado de trabalho.
25: Justiça condena mais 6 envolvidos em esquema de tráfico internacional de drogas no Porto de Salvador, na Bahia.
1: A ação foi proposta pelo Ministério Público Federal. Vanessa Pereira.
7: Segundo a denúncia, o grupo criminoso inseria

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1: Uma boa noite.
0: E até amanhã.
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4: Eu sou Paula Groba.
5: E eu sou Humberto Pinheiro.
4: E estes são os destaques de hoje do Jornal do Senado, que começa agora.
5: A ação policial poderá ser mais rápida em casos de abuso infantil na internet.
4: Avança projeto que garante no SUS exames para detectar risco hereditário de câncer de mama.
5: Senador comemora a decisão do STF que derruba a idade mínima na aposentadoria especial.
4: Boa noite.
5: Boa noite.
4: Na internet, um crime pode acontecer em segundos. Para acelerar o resgate de vítimas e a identificação de criminosos, avançou no Senado um projeto que autoriza a chamada ronda virtual.
5: A ideia é agilizar o acesso da polícia a dados de suspeitos na internet sem a necessidade de autorização judicial, em situações de urgência. O repórter Bruno Lourenço traz os detalhes.
6: O projeto de lei legaliza expressamente a chamada ronda virtual, varredura policial automatizada em ambientes digitais para coletar arquivos de abuso. Outra inovação é que em casos de transmissão ao vivo, o risco iminente à vida da vítima, as autoridades policiais poderão requisitar dados cadastrais e de conexão diretamente aos provedores de internet e aplicativos, sem a necessidade de esperar por uma ordem judicial prévia, como explicou a relatora, senadora Damares Alves, do Republicanos do Distrito Federal.
7: Nós vamos dar com esse projeto poder aos policiais de retirar imediatamente essa live do ar. Nós vamos dar poder com esse projeto que o agente policial, o delegado, imediatamente haja na hora de identificar uma imagem no mundo online de abuso de violência sexual contra a criança e adolescente.
6: O projeto cria ainda o crime de simulação de abuso por meio de inteligência artificial, punindo de 3 a 5 anos de reclusão quem criar imagens ou deepfakes realistas usando o rosto ou a voz de menores.
4: A violência contra crianças e adolescentes segue sendo um dos maiores desafios do país. Só nos primeiros meses de 2026, mais de 115 mil denúncias foram registradas, a maioria dentro da própria casa das vítimas.
5: O tema foi debatido em audiência pública no Senado. Repórter Lana Dias.
8: Os participantes citaram desafios como orçamento insuficiente e dificuldade de acompanhamento da vítima após o crime. Para a presidente da comissão, senadora Damares Alves, do Republicanos do Distrito Federal, o investimento em ações voltadas à proteção desse público é escasso.
7: Quando a gente pega o orçamento da União, a gente pega LDO dos estados e dos municípios e a gente procura a criança no orçamento de forma absoluta, a gente não encontra.
8: O Plano Nacional foi criado com o objetivo de desenvolver ações em eixos como prevenção, atendimento, responsabilização, mobilização social, estudos e pesquisas. A representante do Ministério dos Direitos Humanos e da Cidadania, Célia Carvalho Narras, explicou que o documento está em fase de revisão para abordar os diferentes contextos da infância no país. Mas além de atuar na prevenção, participantes ressaltaram a importância de promover acolhimento integral das vítimas depois das ocorrências.
4: E a violência contra mulheres trans acontece de forma tão frequente no cotidiano que muitas vezes deixa de ser reconhecida como violência.
5: Esse é um dos alertas de uma pesquisa do Instituto Data Senado, que pela primeira vez traz dados específicos sobre essa população. A reportagem é de Marcela Diniz.
9: A violência contra mulheres transgênero é cotidiana e acontece em casa, na rua, nos espaços privados e nos órgãos públicos. É o que mostra a edição de número 11 da Pesquisa Nacional de Violência contra a Mulher do Instituto Data Senado e da empresa Nexus. Pela primeira vez desde 2005, o levantamento traz dados específicos sobre a experiência de trans e travestis. Muitas das 43 entrevistadas ao serem questionadas se sofriam violência, responderam a princípio que não. Mas as mesmas, quando perguntadas se já foram xingadas, mal atendidas ou hostilizadas pelo fato de serem quem são, aí a resposta era que sim, que sempre. O psicólogo do Data Senado, Rolf Hegger, comenta que esse resultado é preocupante porque aponta como agressões cotidianas acabam normalizadas no caso das mulheres trans.
10: Tem uma diferença entre o que a pessoa percebe como violência, que ela diz, não, sofri violência, mas quando a gente mostra as situações de violência, ela diz que sim. Então, o que a gente levantou como hipótese para isso é que a violência que ela

0: sofre são constantes, são em todos os lugares, e isso acaba sendo normalizado.
1: 40% das mulheres trans e travestis sofreram agressões verbais, 17% físicas e 12% violência sexual. Os dados da pesquisa passarão a fazer parte do Mapa Nacional da Violência de Gênero, plataforma interativa do Observatório da Mulher contra a Violência do Senado, desenvolvido em parceria com a Organização Gênero e Número e com o Instituto Natura.
2: E avançou no Senado o projeto que garante às mulheres exames no SUS para detectar risco de câncer de mama hereditário.
3: Até 10% dos casos de câncer de mama são herdados da mãe, segundo a relatora da proposta, senadora Ivete da Silveira, do MDB de Santa Catarina, repórter Márcio Maturana.
4: Está prevista, por exemplo, a análise do histórico familiar e a realização de exames genéticos específicos para identificar variantes associadas ao câncer hereditário. Até 10% dos casos de câncer de mama são herdados da mãe, segundo a relatora da proposta, a senadora Ivete da Silveira, do MDB de Santa Catarina. Ela disse que a proposta combate desigualdades sociais.
5: Evidências indicam que o acesso a testes genéticos e ao aconselhamento especializado permanece condicionado a fatores socioeconômicos, como renda e escolaridade, o que limita, sem efetivação, e aprofunda a inequidade.
4: O projeto, que já foi aprovado pela Câmara e agora segue para a votação na Comissão de Assuntos Sociais do Senado, também determina medidas para ampliar a oferta de exames preventivos e reduzir o tempo de espera. Além dos exames, o SUS deverá oferecer aconselhamento genético em unidades próprias, conveniadas ou contratadas.
2: O senador Paulo Paim, do PT do Rio Grande do Sul, comemorou a decisão do STF que derrubou a idade mínima para aposentadoria especial em atividades insalubres. A Corte considerou inconstitucional o dispositivo da reforma da Previdência de 2019, que fixava idades de 55, 58 e 60 anos, dependendo do tempo de exposição a agentes nocivos.
3: Paim afirma que a medida não é privilégio, mas uma forma de proteção à saúde dos trabalhadores.
2: Já a senadora Leila Barros, do PDT do Distrito Federal, destacou a expectativa positiva para a Copa do Mundo Feminina de 2027 no Brasil, afirmando que o torneio deve dar mais visibilidade ao esporte feminino e valorizar as atletas ainda frente a desafios e preconceitos.
3: Segundo ela, a competição também pode fortalecer o futebol feminino e incentivar outras modalidades praticadas por mulheres no país. O Mundial será entre 24 de junho e 25 de julho em Belo Horizonte, Brasília, Fortaleza, Porto Alegre, Recife, Rio de Janeiro, Salvador e São Paulo.
2: E por falar em Copa do Mundo, o esporte que mobiliza torcidas e une países também transforma vidas fora dos estádios. Praticado desde a infância, ele ajuda a prevenir doenças, melhora a qualidade de vida e contribui para manter crianças e jovens na escola.
3: Esses benefícios foram destacados em uma audiência pública da Comissão de Esporte do Senado. A reportagem é de Rodrigo Rezende.
6: A senadora Leila Barros, do PDT do Distrito Federal, presidente da comissão, afirmou que esse tema é fundamental para a melhora da qualidade de vida da população.
7: E quando falamos de esporte para toda a vida, falamos também de saúde pública. Estimular a atividade desde a infância até a terceira idade significa prevenir doenças, melhorar a qualidade de vida da população e contribuir para a sustentabilidade do sistema de saúde.
6: Stephanie Risk, doutora em cardiologia pela USP, mostrou pesquisas que apontam que a inatividade física é responsável por 9% de mortes prematuras em todo o mundo. Robson Aguiar, presidente da Confederação Brasileira do Desporto Escolar, ressaltou a importância do esporte no combate à evasão escolar.
8: 40% dos nossos alunos, eles repetem de ano, saem da escola por não ter algum incentivo. E o esporte faz exatamente o contrário. Você vai ver que mais de 80% permanece na escola devido ao esporte. Então, o esporte escolar é uma ferramenta fundamental para a educação.
6: O ministro do esporte, Paulo Henrique Cordeiro, destacou o papel social do esporte.
9: Porque o esporte é muito mais do que essa prática. O esporte é uma mudança fática de realidade socioeconômica. É uma mudança de vida.
6: De maneira geral, a OMS recomenda a prática para adultos de pelo menos 150 minutos semanais de atividades físicas. Para crianças e adolescentes, o ideal é a prática de 60 minutos de atividades por dia.
3: Música. edição de Paula Groba e trabalhos técnicos de João Lira, o Jornal do Senado fica por aqui. Acompanhe agora as notícias da Câmara dos Deputados. Boa noite.
2: Boa noite e até amanhã.
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11: Comissão autoriza a venda fracionada de medicamentos pelas farmácias.
12: Avança a proposta que pune quem expuser crianças à violência doméstica.
11: Parlamentares aprovam inclusão de deficiências ocultas em documentos.
12: Boa noite. Projeto que institui documento com QR Code para identificar deficiências ocultas pode seguir para o Senado. A repórter Maria Neves tem os detalhes dessa nova identidade.
13: A Comissão de Constituição e Justiça da Câmara aprovou o projeto do deputado Capitão Alberto Neto, do PL do Amazonas, que institui a Identificação Civil Nacional da Pessoa com Deficiência. O novo documento deverá adotar tecnologia de QR Code dinâmico com informações atualizadas sobre deficiências, inclusive as ocultas. Com a aprovação, o texto pode seguir para o Senado. De acordo com a proposta, o sistema permitirá que o beneficiário ou responsável atualize os dados sobre a condição de saúde da pessoa em tempo real. O objetivo da medida é garantir prioridade e segurança às pessoas com deficiência em atendimentos e situações de emergência. Na opinião da relatora na Comissão de Defesa dos Direitos das Pessoas com Deficiência, deputada Andréia Siqueira, do PSB do Pará, a utilização do QR Code dinâmico representa um instrumento eficaz para combater a invisibilidade social enfrentada por pessoas com deficiências ocultas.
14: Ao contrário de deficiências físicas evidentes, essas condições muitas das vezes não são reconhecidas ou compreendidas pela sociedade. Isso resulta em uma série de obstáculos no acesso ao direito e serviços. Em situações que exigem comprovação de condição especial, atendimento prioritário ou simples empatia no trato do cotidiano.
13: Deficiências ocultas ou invisíveis são condições de saúde que não são percebidas visualmente, como transtorno do espectro autista, deficiências intelectuais, doenças renais crônicas ou surdez parcial. A falta de sinais físicos óbvios frequentemente gera barreiras no acesso a atendimentos prioritários já garantidos por lei. Pelo texto aprovado, a Identificação Civil Nacional da Pessoa com Deficiência não substitui a Carteira de Identificação Nacional. A função do novo documento é facilitar o acesso a direitos e serviços específicos sem a necessidade de emissão de novos cartões físicos a cada mudança no quadro clínico do paciente. Da Rádio Câmara de Brasília, Maria Neves.
10: Saúde.
11: Comissão aprova a venda fracionada de remédios por farmácias e drogarias. A repórter Sofia Peçanha nos traz o debate sobre o tema.
15: A Comissão de Defesa do Consumidor aprovou o projeto que determina a venda de forma fracionada de medicamentos por farmácias e drogarias. O texto aprovado é resultado de 5 propostas analisadas em conjunto. A mais antiga delas, apresentada pelo deputado Jorge Sola, do PT da Bahia, em 2015. Elas alteram a legislação sobre o comércio de medicamentos. Atualmente, a fração de remédio já é permitida, mas não é obrigatória, o que faz com que a maioria dos consumidores ainda precise comprar caixas completas, mesmo quando utiliza apenas parte do conteúdo. O texto aprovado estabelece o fracionamento como uma exigência legal para medicamentos como antibióticos, analgésicos, anti-inflamatórios e antieméticos, que são remédios para náuseas e vômitos. O relator da proposta na comissão, o deputado Celso Russomano, do Republicanos de São Paulo, destacou que a medida visa reduzir o desperdício, evitar a automedicação e diminuir os custos para os pacientes.
16: A medida contribui para proteger a saúde e segurança da coletividade. A automedicação, o consumo de remédios fora da validade e ainda a potencial intoxicação de crianças no ambiente doméstico.
15: Além disso, o projeto prevê que o preço dos medicamentos fracionados siga regras específicas da Câmara de Regulação do Mercado de Medicamentos, para garantir que o consumidor não pague mais caro proporcionalmente por quantidades menores.
16: Entendemos que essa medida também beneficia sobremaneira os consumidores, pois evita que as farmácias aumentem indevidamente seus lucros na subdivisão de medicamentos.
15: Em caso de descumprimento, o infrator estará sujeito à penalidade de suspensão de vendas ou fabricação de produto, cancelamento de registro do produto ou cancelamento de autorização para funcionamento da empresa. O projeto gerou debate entre os parlamentares, principalmente sobre os desafios na adaptação das embalagens, no controle sanitário e nos custos operacionais para viabilizar a venda fracionada em larga escala. O deputado Gilson Marques, do Novo de Santa Catarina, chegou a apresentar um parecer alternativo para evitar o fracionamento.
17: Assim, acreditamos que a melhor solução para o referido problema seria adequar a posologia ao tempo de tratamento, sendo função das indústrias farmacêuticas produzir as embalagens e dispensá-las com a quantidade correta.
15: Mas a proposta que estabelece a venda fracionada de medicamentos foi aprovada pela Comissão de Defesa do Consumidor e seguiu para análise na Comissão de Saúde. Da Rádio Câmara de Brasília, Sofia Pessanha.
10: Segurança Pública.
12: Comissão de Constituição e Justiça aprova penas para quem expor crianças à violência doméstica. Repórter Paula Bittar acompanhou a votação.
18: Uma proposta aprovada pela Comissão de Constituição e Justiça da Câmara prevê penas para quem expuser crianças e adolescentes a atos de violência doméstica. De acordo com o texto aprovado, o crime de violência doméstica praticada na frente de criança ou adolescente tem punição de 6 meses a 2 anos de detenção. E essa penalidade é aumentada em mais metade se o crime é praticado de forma reiterada ou se a criança ou adolescente estiver sob autoridade, guarda ou vigilância do agente ou da vítima. A relatora na comissão, deputada Cristone Nieto, do PL do Rio de Janeiro, ressaltou que a proposta reconhece que a violência doméstica tem um impacto grande sobre a criança, mesmo quando ela não é a vítima direta.
19: Ao conviverem com situações constantes de agressões físicas, verbais ou psicológicas, as crianças não apenas testemunham o sofrimento dos envolvidos, mas também internalizam esses comportamentos como modelos de relação interpessoal. Essa vivência traumática compromete o bem-estar emocional, afeta o desempenho escolar e pode desencadear transtornos psicológicos de longo prazo.
18: A proposta que prevê penas para quem expuser crianças e adolescentes a atos de violência doméstica ainda precisa ser analisada pelo plenário da Câmara antes de seguir ao Senado. Da Rádio Câmara de Brasília, a Paula Bittar.
10: Justiça.
11: Comissão aprova a proposta que aumenta penas de crimes financeiros contra fundos de pensão. A repórter Silvia Munhato tem os detalhes.
20: A Comissão de Finanças e Tributação da Câmara aprovou o projeto que aumenta as punições para crimes financeiros que causem prejuízo a fundos previdenciários ou de pensão. As investigações da Polícia Federal relativas ao Banco Master têm apontado investimentos de fundos de servidores públicos estaduais em aplicações do Master em períodos em que elas já eram consideradas de alto risco pelo mercado. O autor da proposta, deputado Wellington Prado, do PSD de Minas Gerais, batizou a proposta de Lei Faria Lima, em uma referência à Avenida de São Paulo, onde estão sediadas várias instituições financeiras. Pelo texto, quem cometer esses crimes estará sujeito apenas de reclusão de 20 a 40 anos. A proposta também define que os crimes serão insuscetíveis de fiança, livramento condicional, anistia, graça e indulto. O relator, deputado Kim Kataguiri, do Missão de São Paulo, recomendou a aprovação do texto, lembrando que a legislação atual prevê penas de 2 a 12 anos para crimes contra o sistema financeiro.
21: O crime cometido por um agente público, aí que deixa de cumprir a sua obrigação para preservar o sistema financeiro e também a ordem econômico-financeira, né? E aí a gente está endurecendo bastante as penas em relação a esse crime e também nós estamos endurecendo as condições de progressão de regime também.
20: A proposta determina que a progressão de regime, que é a transferência para regime menos rigoroso, como o semiaberto, será mais dura para os crimes financeiros. Por exemplo, se o réu for primário, terá que cumprir pelo menos 70% da pena para ter direito. O projeto que aumenta a pena de reclusão para quem comete crimes financeiros contra fundos de pensão ainda será analisado pela Comissão de Constituição e Justiça. Depois seguirá para o plenário. Da Rádio Câmara de Brasília, Silvia Munhato.
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1: Transportes. O relator das mudanças no Código de Trânsito Brasileiro apresentou o projeto reunindo sugestões de mais de 270 propostas sobre o tema.
2: Entre as alterações, o deputado Áureo Ribeiro sugeriu que adolescentes tenham permissão para dirigir a partir dos 16 anos. Confira os detalhes com o repórter Murilo Souza.
3: A Comissão Especial da Câmara dos Deputados, que analisa mudanças no Código de Trânsito Brasileiro, poderá votar no próximo dia 7 de julho o parecer do relator, deputado Áureo Ribeiro, do Solidariedade do Rio de Janeiro. O texto consolida mais de 270 projetos de lei em um substitutivo. Entre os pontos mais relevantes do novo texto está a permissão para que jovens a partir de 16 anos possam dirigir. Pela proposta, os menores de 18 anos poderão obter habilitação na categoria B para dirigir carros em perímetros urbanos, das 5 horas da manhã até a meia-noite, desde que acompanhados por um adulto habilitado há pelo menos 2 anos. Para motos pequenas, de até 150 cilindradas, o jovem pode dirigir desacompanhado, mantendo as mesmas restrições de horário e local. A idade mínima para habilitação nas categorias profissionais D e E também cai de 21 para 20 anos. Segundo o relator, a medida busca reduzir a falta de motoristas no transporte de cargas e passageiros.
4: A medida visa ampliar o acesso dos jovens à habilitação, proporcionar maior autonomia para deslocamentos relacionados ao estudo e ao trabalho e permitir a formação gradual de condutores, inspirando-se em modelos adotados em outros países que admitem a condução por menores de idade mediante as restrições e acompanhamento.
3: A CNH definitiva aos 18 anos será emitida de forma automática e gratuita, caso o condutor não tenha cometido infrações graves ou gravíssimas ou não seja reincidente em infração média. O texto cria um teto nacional para as taxas cobradas no processo de habilitação. R$ 30,00 para abertura e emissão da permissão para dirigir, em qualquer categoria, e R$ 50,00 para cada exame realizado, seja escrito ou de direção. Outra inovação é a possibilidade de o candidato optar por realizar o exame em veículos com câmbio automático. O projeto também estabelece regras para outros temas, como pedágios free flow, registro e autorização para patinetes e bicicletas elétricas, normas para veículos autônomos e proibição de radares ocultos sem sinalização ou estudos técnicos. A Comissão Especial da Câmara sobre Mudanças no Código de Trânsito Brasileiro retoma a análise da matéria no dia 7 de julho, às 2 horas da tarde. A expectativa é que a votação no plenário da Câmara seja no dia 8 de julho. Da Rádio Câmara de Brasília, Murilo Souza.
1: Trabalho.
5: A Câmara aprovou o projeto que estabelece piso salarial para biólogos. A repórter Maria Neves tem mais informações sobre o tema.
6: Em análise na Câmara desde 2013, o projeto que institui um piso salarial e condições de trabalho para biólogos do setor privado foi aprovado pela Comissão de Constituição e Justiça e pode seguir para o Senado. Pela proposta, o salário base da categoria será de R$ 4.685 para uma jornada de 40 horas semanais. O piso será corrigido pela inflação desde setembro de 2016 até a publicação da lei. Depois disso, o valor continuará sendo reajustado anualmente pela inflação. Segundo o relator, deputado José Rocha, do União da Bahia, com a correção, esse valor chegaria a R$ 6.749 em 2024. Na opinião do relator, a medida vai melhorar as condições de trabalho e conferir mais dignidade à profissão de biólogo.
7: Eu, como médico, sei bem avaliar o que representa o biólogo nas suas atividades, precisando de melhores condições de trabalho, precisando de melhores salários, e chegou a oportunidade. O PL deu a oportunidade para que essa classe tão importante na nossa vida possa realmente resgatar essa dignidade com um piso, com boas condições de trabalho e sempre está prestando esses grandes e relevantes serviços à ciência brasileira.
6: O texto original do deputado Danley Hinterholz, do PSD do Rio Grande do Sul, abrangia também os biólogos que atuam no setor público. No entanto, o relator na Comissão de Finanças e Tributação, deputado Duarte Júnior, do Avante do Maranhão, alterou a proposta. Ele argumentou que um projeto de lei do Congresso não pode estabelecer regras para servidores públicos. Pela Constituição, essa atribuição é do chefe do Executivo, seja federal, estadual ou municipal. Assim, a medida aprovada vai valer apenas para biólogos de empresas privadas ou públicas contratados por meio do regime da consolidação das leis do trabalho, com carteira assinada. Quanto às condições gerais de trabalho, o projeto aprovado determina que o regime de plantão da categoria será de, no máximo, 12 horas diárias. Desse período, uma hora será destinada ao repouso e à alimentação. O trabalho noturno será a jornada realizada entre 22 horas e as 5 horas do dia seguinte. A remuneração nesse período será pelo menos 20% maior. A proposta estabelece ainda que as horas extras terão 50% de acréscimo e o adicional de insalubridade será gradual. O grau mínimo terá um aumento de 10% sobre o piso, o médio de 20% e o grau máximo de 40%. Já o adicional de periculosidade será de 30%. No entanto, o texto prevê que os adicionais de insalubridade e de periculosidade não podem ser pagos simultaneamente. O biólogo terá de fazer a opção por um dos dois. Da Rádio Câmara de Brasília, Maria Neves.
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9: Meio Ambiente.
2: Câmara analisa a proposta que amplia incentivos fiscais e tributários para a cadeia de reciclagem. Saiba mais com o repórter José Carlos Oliveira.
10: O setor de reciclagem poderá ganhar incentivos fiscais não contemplados na reforma tributária de 2023. O tema é analisado na Câmara dos Deputados por meio de proposta de emenda à Constituição já aprovada na Comissão de Constituição e Justiça e com futura análise em comissão especial. O relator, deputado Alex Manente, do Cidadania de São Paulo, explica que a intenção é estabelecer um regime fiscal que beneficie operações com resíduos e materiais destinados à reciclagem, reutilização e logística reversa.
11: O efeito da reforma tributária no material reciclado é muito perverso. São 300% de aumento, o que inviabiliza a reciclagem no país. E o governo, o poder público, tem obrigação de estimular com que a sustentabilidade, a reciclagem seja uma realidade para poder minimizarmos os efeitos ambientais tão danosos para toda a população. Por isso, estamos trabalhando essa PEC para que o imposto seja revisto do material reciclável e, consequentemente, teremos sustentabilidade no nosso país.
10: Na prática, a proposta busca garantir que a tributação sobre material reciclado seja menor do que a aplicada ao material original, dando assim um diferencial competitivo para o setor. O texto tem o apoio da Associação Brasileira de Resíduos e Meio Ambiente. Dados da ABREMA mostram que em 2024, cerca de 7 milhões de toneladas de resíduos secos foram destinados à reciclagem no Brasil, equivalentes a 8,7% dos resíduos gerados no período, um percentual ainda bem abaixo em relação às metas da Política Nacional de Resíduos Sólidos. O texto original da proposta é do deputado Arnaldo Jardim, do Cidadania de São Paulo, que prevê benefícios para toda a cadeia da economia circular, incluindo catadores de materiais recicláveis e empresas.
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13: Banda Integração, Escravo do Amor, tocando por aqui. Tem mais, tá só começando. Caquinho de Vidro, essa é pra curtir com volume máximo. Então aumenta aí, vai curtindo comigo, Bandas e Companhia.

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1: Oi, turma! Chegamos por aqui com Bandas e Companhia. Com você, sempre com você, o som do bailão tocando pra gente curtir por aqui. O Tchê, as bandas, aquelas que a gente gosta. Eu sou o Fabiano Farias e convido você a aumentar o volume a partir de agora, porque estamos chegando. O bailão no seu rádio. Tem música, quem canta de primeira por aqui, Banda Elite, Tome Gelo. Dois Corações e Uma História, Banda Sedução Show, tem ainda Escravo do Amor. Vai seguindo a partir de agora, pra você, Bandas e Companhia.

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1: Banda Integração, Escravo do Amor, tocando por aqui. Tem mais, tá só começando. Caquinho de Vidro, essa é pra curtir com volume máximo. Então aumenta aí, vai curtindo comigo, Bandas e Companhia. Então, Borges!

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1: O Cade Raiva, Mário Júnior tocando aqui no Bandas e Companhia. Vamos chamar um intervalo agora com os nossos apoiadores? Sim, é rapidão, a gente já volta. Não sai daí, a gente volta já com Hora do Tia aqui no Bandas e Companhia.
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1: Oi, turma! Chegamos por aqui com Bandas e Companhia. Com você, sempre com você, o som do bailão tocando pra gente curtir por aqui. O Tchê, as bandas, aquelas que a gente gosta. Eu sou o Fabiano Farias e convido você a aumentar o volume a partir de agora, porque estamos chegando. O bailão no seu rádio. Tem música, quem canta de primeira por aqui, Banda Elite, Tome Gelo, Dois Corações e Uma História, Banda Sedução Show, tem ainda Escravo do Amor. Vai seguindo a partir de agora pra você, Bandas e Companhia.

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1: Banda Integração, Escravo do Amor, tocando por aqui. Tem mais, tá só começando. Caquinho de Vidro, essa é pra curtir com volume máximo. Então aumenta aí, vai curtindo comigo, Bandas e Companhia. Então, Borges, yes.

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1: O Cade Raiva, Mário Júnior tocando aqui no Bandas e Companhia. Vamos chamar o intervalo agora com os nossos apoiadores? Sim, é rapidão, a gente já volta. Não sai daí, a gente volta já com Hora do Tia aqui no Bandas e Companhia.
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5: Bandas e Companhia seguindo. Vem que tem banda em balos. A música é entre um gole e outro. Banda Reencontro com Céu e Cantos, Quem Mais Te Ama, e tem ainda Batom Vermelho, Brilha Som. Aqui no Bandas e Companhia, muita música boa. Bandas é bom de ouvir.
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0: Batom Vermelho, briga som no Bandas e Companhia.
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0: Tá bom demais. E mais aqui, ó, vem chegando agora a hora do Tchê Barbaridade. O cara da vaneira tem xeloquedo, confia no pai. Hora do Tchê no Banda.
2: Hora do Tchê.

0: Vendo o Pai, tocando por aqui no som do Xeloquedo, fechando mais uma. Vamos lá pro intervalo, voltamos já.
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5: Bandas e Companhia seguindo por aqui com recordações flashback de bandas. 5 dias, banda Porto Som, tem Champ, o Paixão Bandida é ainda tarde demais. Banda Nave Som, pra gente curtir agora, aumenta o volume. É o Bandas, juntinho de você.
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